0: 2026.
1: Vamos aos destaques do dia.
0: Preço dos combustíveis.
1: Decretos alteram tributos sobre gasolina e etanol.
0: Medidas tentam diminuir impactos dos conflitos no Oriente Médio. Gabriela Noronha.
2: As novas alíquotas começarão a valer a partir desta quinta-feira e serão temporárias.
1: Saúde e mudanças climáticas.
0: Força Nacional do SUS reforça estrutura para acelerar o socorro em emergências e desastres naturais. Luana Karen.
3: Cada base da Força Nacional do SUS vai reduzir o tempo de resposta a emergências sanitárias.
1: Setembro Roxo.
0: Diagnóstico precoce da fibrose cística ajuda a garantir qualidade de vida aos pacientes.
1: Rede Pública mantém centros de referência para identificação da doença. Graziele Bezerra.
4: O SUS oferece uma gama de medicações para tratar a fibrose cística. E no Setembro Roxo, o objetivo é tornar a enfermidade mais conhecida e ampliar os diagnósticos.
0: Hoje, na apresentação da Voz do Brasil, eu, Mariana Jungmann e Luciano Seixas.
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0: Foram assinadas hoje duas medidas para conter a alta dos preços dos combustíveis no país diante da alta no mercado internacional.
1: As novas alíquotas temporárias passarão a valer a partir desta quinta-feira.
2: Nesta quarta-feira foi assinado um decreto que reduz em 63 centavos por litro a cobrança de PIS/PASEP e COFINS sobre a gasolina. Com a redução, os tributos ficarão em 16 centavos por litro. O texto também zerou as contribuições federais sobre o etanol hidratado, o que representa uma redução tributária de 19 centavos por litro. As novas alíquotas começarão a valer a partir desta quinta-feira, 10 de setembro. E serão temporárias, de acordo com o ministro da Fazenda, Dario Durigan.
5: Nós precisamos fazer um acompanhamento mais pormenorizado, por isso o prazo de um mês, para que a gente que está acompanhando isso diariamente, a equipe econômica, assim que essa situação melhorar, amenizar, a gente volte a rever. Lembrando que o nosso objetivo aqui é que a gente estabilize os preços e assim que tivermos condições, a gente também vai estar prontos para fazer as revisões necessárias.
2: Para o diesel rodoviário, foi assinada uma medida provisória que autoriza a concessão de subsídio a produtores e importadores. O valor da subvenção será definido pelo Ministério da Fazenda e poderá ser alterado conforme as condições do mercado. O objetivo das medidas é amenizar os impactos dos conflitos internacionais sobre o mercado doméstico de combustíveis, como disse o ministro do Planejamento e Orçamento, Bruno Moretti.
6: Nós estamos num período particularmente relevante de safra e o aumento dos preços internacionais tem uma repercussão sobre as operações de importação. Importação de diesel, então também essa é a razão pela qual a gente está colocando essa subvenção nesse momento, não tem só a ver com preço, mas também para garantir uma oferta estável de diesel. Os prejuízos ao país seriam muito maiores de abastecimento se nós não aplicássemos essa nova medida.
2: Inicialmente, o valor da subvenção para o óleo diesel será de R$1 por litro e deverá ser descontado do preço de venda com registro na nota fiscal. Reportagem Gabriela Noronha.
0: A iniciativa do Ministério da Saúde busca descentralizar as ações sanitárias em situações de crise.
1: Para isso, já estão em operação bases da Força Nacional do SUS que atendem as regiões Sul e Nordeste.
0: Hoje, a unidade do Sudeste começou a operar e passa a monitorar situações como enchentes, inundações e deslizamentos.
1: A preocupação do governo federal é com os possíveis impactos do El Niño.
3: Localizada no Rio de Janeiro, a Base Regional Sudeste da Força Nacional do SUS vai atuar na resposta a emergências em saúde pública, reforçando o apoio a estados e municípios, tanto na preparação quanto no atendimento a situações de crise. De acordo com o ministro da Saúde, Alexandre Padilha, a unidade vai reduzir o tempo de resposta a emergências sanitárias, diante de grandes eventos e desastres climáticos.
7: Com a base aqui no Rio de Janeiro, em até 12 horas a gente consegue chegar em qualquer localidade da região sudeste do país.
3: A base do Rio é a terceira do país a entrar em funcionamento. Porto Alegre, no Rio Grande do Sul, e Salvador, na Bahia, já estão em atividades. Outras 6 bases estão previstas até o fim deste ano para atender as demais regiões do país. O ministro Alexandre Padilha destacou possíveis problemas de saúde que podem surgir competir com as mudanças climáticas e o El Niño.
7: Dependendo da região do país, terá um impacto diferente. Por exemplo, deve aumentar as secas na Amazônia. Para isso, tem uma preparação da saúde para enfrentar essa situação de secas. Deve aumentar as secas no semiárido do Nordeste. Deve aumentar queimadas no Centro-Oeste. O idoso tem problema pulmonar, o idoso tem diabetes, tem hipertensão. O aumento da temperatura média descompensa esse idoso, descompensa o uso da sua medicação. E também estudos da Fiocruz apontam que o aumento da temperatura média faz nascer mais bebês prematuros. Com isso, você tem maior risco de doenças entre os bebês.
3: Cada base da Força Nacional do SUS dispõe de veículos, posto médico avançado, comunicação via satélite, drones e equipamentos de apoio a equipes mobilizadas em áreas afetadas, inclusive locais remotos ou de difícil acesso. Também nesta quarta-feira, no Rio de Janeiro, foi lançada a plataforma digital Sou Força, destinada à mobilização de profissionais voluntários para atuação em desastres e emergências de saúde. Reportagem Luana Karen.
0: Uma doença rara que afeta principalmente os pulmões e o sistema digestivo.
1: Todos os anos são diagnosticados cerca de 300 novos casos da fibrose cística em todo o país.
0: O Setembro Roxo é o mês de conscientização sobre a doença, que tem diagnóstico e tratamento gratuitos pelo SUS.
8: Identificada pelo teste do pezinho, a fibrose cística afeta 1 a cada 7 mil nascidos vivos no Brasil. Ainda sem cura, a doença é resultado de uma disfunção nas células de membranas internas do corpo, o que faz com que toda a secreção do organismo seja mais espessa que o normal. A pneumologista pediátrica do Instituto Fernandes Figueira, da Fiocruz, Tânia Vrobel, detalha os sintomas.
9: No aparelho respiratório, no aparelho digestivo, no aparelho reprodutor, as secreções muito espessas vão levar aos sintomas que muitas vezes acontecem. São crianças que fazem pneumonia, que muitas vezes aparecem com bronquite, quadros digestivos.
8: A servidora pública Jeane Braga percebeu alguns desses sintomas no filho Pedro André, quando ele ainda era um bebê. O diagnóstico só veio meses após o nascimento.
10: Ele é portador de fibrose cística e teve diagnóstico tardio, infelizmente, aos 5 meses, depois de recorrentes internações na rede privada.
8: Hoje, Pedro tem 12 anos. No Rio de Janeiro, onde vivem, ele faz todo o tratamento pelo Sistema Único de Saúde no Instituto Fernandes Figueira. Com a rotina de treinos, fisioterapia, dieta e medicação, ele conta que leva uma vida normal.
11: Eu faço natação, tomo remédio para neutralizar e deu muito certo, pois hoje eu sou uma pessoa normal, onde a fibrose cística quase não me atinge.
8: O SUS oferece uma gama de medicações para tratar a fibrose cística, como enzimas, antibióticos e inalatórios, além de moduladores da proteína que causa a disfunção nas células. E no Setembro Roxo, campanha que faz alusão à doença, o objetivo é tornar a enfermidade mais conhecida e ampliar os diagnósticos. O diretor de políticas públicas da ONG Unidos pela Vida, Cristiano Silveira, comenta a importância do tratamento, especialmente dos moduladores de proteína que passaram a ser oferecidos recentemente no SUS.
12: Com esses medicamentos a gente viu uma redução drástica no número de transplantes pulmonares, né, por conta, né, de não precisar mais, né. A gente sabe que o medicamento não é barato, mas existe também uma economia de se tratar essas pessoas. Quando a gente tem um tratamento assim como esse, que muda mesmo o prognóstico da doença.
8: O teste do suor que comprova o diagnóstico também é feito pelo SUS. Hoje, mais de 6.400 pacientes são acompanhados em centros de referência públicos espalhados pelo país. Reportagem Graziele Bezerra.
1: A Advocacia Geral da União solicitou a retirada de vídeos com falsos médicos criados por inteligência artificial.
0: Os conteúdos simulam profissionais de saúde que divulgam informações falsas e tratamentos sem comprovação científica.
1: Ao todo, foram identificados mais de 90 perfis entre janeiro e julho deste ano.
0: A solicitação foi encaminhada para a Polícia Federal e para o Conselho Federal de Medicina.
13: A Advocacia Geral da União, AGU, notificou o YouTube para remover ou alertar usuários sobre vídeos que usam inteligência artificial para simular médicos e outros profissionais de saúde. A medida foi tomada após a identificação de 97 perfis com esse tipo de conteúdo entre 1º de janeiro e 10 de julho de 2026. Os vídeos apresentam personagens com aparência humana, qualificações profissionais fictícias e linguagem alarmista. Alguns também oferecem produtos, livros digitais e serviços pagos. Entre os riscos estão a automedicação, o uso de terapias sem eficácia comprovada e a interrupção de tratamentos. A notificação determina ainda que o YouTube avalie outros canais e vídeos identificados e adote medidas para prevenir a disseminação desse material. As informações foram encaminhadas à Polícia Federal e ao Conselho Federal de Medicina. A orientação do Ministério da Saúde é buscar informações sobre saúde em fontes confiáveis e denunciar conteúdos que possam colocar pessoas em risco. Dilson Santa Fé, para a Voz do Brasil.
1: A Agência Nacional de Vigilância Sanitária, Anvisa, aprovou o registro de um medicamento usado para a prevenção da enxaqueca.
0: Estudos mostraram que o medicamento Aqipta reduz o número de episódios da doença, tanto na forma esporádica quanto na forma crônica.
1: A enxaqueca pode provocar crises recorrentes de dor de cabeça, náuseas, vômitos e sensibilidade à luz e ao som.
0: O novo medicamento é uma opção de tratamento oral para prevenção em adultos que têm pelo menos 4 episódios da doença por mês.
1: Pacientes da rede pública de saúde serão encaminhados para realizar mais de 600 mil procedimentos na rede privada.
0: O objetivo é diminuir a fila de espera do SUS para quem precisa de médicos especialistas.
14: Mais de 600 mil procedimentos gratuitos para pacientes do SUS estão previstos em contratos com 259 hospitais privados e filantrópicos de 21 estados. Do total, 458 mil procedimentos serão realizados por meio da estratégia Ofertas de Cuidados Integrados, que reúnem consultas, exames e diagnósticos de uma mesma especialidade em um único atendimento. As outras 142 mil intervenções são cirurgias de diferentes níveis de complexidade. A maior parte desses serviços serão na área de oftalmologia, com previsão de 170 mil por ano. Na sequência estão cardiologia com 133 mil, ortopedia com 113 mil e oncologia com 72 mil procedimentos. Outra modalidade incluída é a terapia renal substitutiva, destinada a pacientes que precisam de hemodiálise, que deve atender cerca de 40 mil pacientes por mês. Raquel Mariano, para a Voz do Brasil.
1: Um novo procedimento administrativo regulamentado pelo Ministério da Justiça e Segurança Pública vai tornar mais fácil a transferência de dinheiro das bets ilegais para o Fundo Nacional de Segurança Pública.
0: As casas de apostas online seguem uma rígida regulamentação e podem ter seus recursos bloqueados e perdidos para o poder público quando atuam na ilegalidade.
1: Agora, com uma nova portaria editada pelo Ministério, os procedimentos para que a Justiça conceda a transferência desses recursos serão acelerados.
0: Mais cedo, nós conversamos com a diretora do Fundo Nacional de Segurança Pública, Camila Pintarelli, sobre como esse dinheiro poderá ser aplicado e os ganhos da medida. Acompanhe.
15: Diretora Camila Pintarelli, bem-vinda à Voz do Brasil.
0: Prazer ter a senhora conosco aqui.
16: Prazer é todo meu. Muito obrigada por nos receber aqui hoje.
0: Vamos começar falando então sobre essa portaria nova que foi editada. Ela deve facilitar, né, que os recursos apreendidos das bets ilegais sejam destinados ao Fundo Nacional de Segurança Pública. Como é que isso deve acontecer? O que ela muda?
16: Eu acho que antes de mais nada é preciso explicar que o Fundo Nacional de Segurança Pública é hoje o principal instrumento de financiamento da segurança pública no Brasil. É um fundo federal, robusto, bilionário, que faz transferências fundo a fundo aos estados e Distrito Federal todos os anos para infraestrutura de segurança pública. A principal fonte de recursos do Fundo Nacional de Segurança Pública hoje são as loterias federais, as loterias de prognóstico. Então, quando a população faz aquela fezinha na Mega Sena, na Mega da Virada, ela está contribuindo de alguma forma com os recursos que vão para o Fundo Nacional de Segurança Pública. Agora, desde a edição do decreto 13.303 3 deste ano e a edição da portaria do Ministério da Justiça 1287, nós vamos passar a contar com mais uma fonte de recurso, que é justamente o recurso da BET ilegal, aquela BET que não está cadastrada no Ministério da Fazenda, cujos recursos foram bloqueados pelo Ministério da Fazenda, pela Secretaria de Prêmios e Apostas, e vão passar, depois de um processo administrativo, a compor o Fundo Nacional de Segurança Pública, ou seja, eles vão reverter da ilegalidade para prover infraestrutura para a segurança pública do país.
1: Qual o valor que vocês estimam que pode ser incorporado ao fundo com esses procedimentos e em que políticas e ações esse dinheiro poderá ser empregado?
16: Ainda não temos as cifras exatas por conta de sigilo fiscal e sigilo bancário, mas nós estimamos que são valores na casa dos bilhões de reais que podem muito em breve passar a incorporar aí o orçamento do Fundo Nacional de Segurança Pública. E em termos de política de segurança pública, eles podem ser aplicados a inúmeras finalidades, desde enfrentamento à violência contra a mulher, valorização do profissional de segurança pública e principalmente tecnologia, infraestrutura de segurança pública, equipagem, aquisição de viaturas, aquisição de colete, enfim, tudo para valorizar a infraestrutura de segurança do país.
0: Agora, falando um pouco aí da burocracia para que esse dinheiro chegue efetivamente, né, nas viaturas, nos equipamentos, os procedimentos administrativos que são estabelecidos pela portaria, eles não eliminam a necessidade de uma decisão judicial, né?
16: De forma alguma.
0: É, mas eles reduzem essa burocracia? Como é que eles aumentam a chance dessa vitória judicial?
16: Eles reduzem na medida em que eles facilitam a liquidez da sentença que vai ser dada. Como que vai funcionar, Mariana? A Secretaria de Prêmios e Apostas consolida o valor que foi apreendido, manda para o Ministério da Justiça, o Fundo Nacional de Segurança Pública, por meio de uma comissão processante, avaliza esses valores, ou seja, dá o ok de que tais valores estão de fato corretos e envia isso para a Advocacia Geral da União. A Advocacia Geral da União, em posse desse instrumento, desse arcabouço probatório, simplesmente pede o pedimento desses valores ao Judiciário. Então, a função do Judiciário deixa de ser probatória, deixa de ser instrutória e passa a ser convalidatória daquele título administrativo que já existe. Aqueles valores já estão sedimentados, basta a declaração para que eles passem a integrar o Fundo Nacional de Segurança Pública.
0: Ou seja, já chega na Justiça com meio caminho andado.
16: Quase 70% já.
1: Diretora, sem seguir a regulamentação para o jogo de apostas online, as bets ilegais ficam mais acessíveis a atividades criminosas, né? A destinação desses recursos para o Fundo Nacional de Segurança Pública é uma forma de ajudar a combater esse mesmo crime e outros também que se ligam?
16: Exatamente. Como eu disse no comecinho aqui da nossa entrevista, é a ilegalidade se transformando em infraestrutura de segurança pública. Esse recurso, prioritariamente, vai ser destinado aos estados e Distrito Federal, na modalidade de transferência fundo a fundo, que é uma espécie de PIX que a gente faz para os estados e Distrito Federal investirem em segurança pública. E uma das formas que eles podem investir é justamente em tecnologia para combater a ilicitude de crimes virtuais, ou seja, a cibersegurança, ganhando mais investimentos a partir da apreensão e da transformação desses valores para o Fundo Nacional de Segurança Pública.
0: Agora, a aplicação dos recursos, ela tem também um acompanhamento criterioso, né? Que é feito pela Secretaria Nacional de Segurança Pública e existe, inclusive, uma diretoria lá específica.
16: Que é justamente o Fundo Nacional de Segurança Pública que faz esse acompanhamento desde o momento em que o Estado ele propõe a utilização do recurso do fundo até o fim da prestação de contas. Nós somos acompanhados e auditados, Mariana, diariamente pelo Tribunal de Contas da União, Controladoria Geral da União e todos os ministérios públicos estaduais, porque todo esse recurso vai para os estados. Então a gente tem realmente um acompanhamento extremamente criterioso, extremamente rígido e rigoroso da aplicação desses recursos. Eu costumo brincar que nós monitoramos mais de 1000 contas bancárias diariamente. Cada centavo que sai desse recurso é cientificado à nossa equipe.
1: Muito bem, nós conversamos com Camila Pintarelli, diretora do Fundo Nacional de Segurança Pública. Muito obrigado por essa entrevista aqui na Voz do Brasil.
16: Eu que agradeço a oportunidade. Contem conosco.
0: As instituições interessadas em participar do edital Restaura Rio Doce terão mais um mês para fazer a inscrição.
1: O prazo para apresentação de propostas foi prorrogado até o dia 30 de setembro.
17: Fruto de uma parceria entre o BNDES, Banco Nacional de Desenvolvimento Econômico e Social, e o Ministério do Meio Ambiente e Mudança do Clima, o edital vai selecionar instituições para executar e coordenar projetos de restauração ecológica e produtiva em 12.500 hectares na região da Bacia do Rio Doce. O objetivo é reparar e compensar os danos causados pelo rompimento da barragem de Fundão ocorrido em 2015 em Mariana, no interior mineiro. As propostas a serem submetidas devem prever ações envolvendo restauração ecológica por meio da recomposição da vegetação nativa e restauração produtiva através de sistemas sustentáveis que conciliem geração de renda e conservação ambiental. De acordo com o gerente institucional do Fundo Rio Doce no BNDES, Guilherme Tinoco, será realizada no acordo com o gerente institucional do Fundo Rio Doce no BNDES, Guilherme

0: acesso à pós-graduação abre novos caminhos para a qualificação profissional.
1: E estudantes e pesquisadores indígenas têm a oportunidade de ingressar em cursos de mestrado e doutorado em todo o país.
0: Ao todo, são ofertadas 325 bolsas pelo Programa de Desenvolvimento Acadêmico Indígena.
1: O edital é uma iniciativa da Coordenação de Aperfeiçoamento de Pessoal de Nível Superior, a CAPES.
2: Estudantes indígenas que querem fazer mestrado ou doutorado já podem consultar os programas de pós-graduação participantes do Programa de Desenvolvimento Acadêmico Indígena, o PEDAI. A lista está disponível no portal da CAPES e informa a instituição, o curso, a cidade, o estado, o contato e o número de bolsas. São 325 bolsas, sendo 214 para mestrado e 111 para doutorado, distribuídas pelas 5 regiões do país. O estudante pode consultar a relação completa dos programas no portal da CAPES, no gov.br/CAPES, e verificar as oportunidades de interesse. Reportagem Pablo Mundim.
0: Participantes da Prova Nacional Docente 2026 já podem consultar os locais de prova.
1: As informações estão disponíveis no cartão de confirmação da inscrição.
0: O participante pode conferir também informações referentes à sua inscrição e à aplicação da prova, como data e horário.
1: As informações podem ser acessadas em pnd.inep.gov.br.
0: Escolas públicas e privadas de todo o país têm até o dia 11 de setembro para conferir os dados declarados na primeira etapa do Censo Escolar 2026.
1: As informações estão disponíveis para consulta no sistema EducaCenso e identificar possíveis erros.
0: A novidade desse ano é que os gestores podem checar os dados declarados antes da fase oficial de retificação, que deve começar na segunda quinzena de setembro.
1: Após a retificação, os gestores terão 30 dias para corrigir qualquer inconsistência.
0: O endereço para consulta é educacenso.inep.gov.br. Vou repetir, é educacenso.inep.gov.br.
1: E essas foram as notícias do Governo Federal.
0: Uma realização da Secretaria de Comunicação Social da Presidência da República.
1: Com produção da empresa Brasil de Comunicação.
0: Fique agora com o Minuto do TCU. Em seguida, as notícias do Poder Judiciário e do Congresso Nacional. Boa noite.
1: Boa noite para você. Até amanhã.
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4: 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Você vai ouvir agora notícias do Poder Judiciário.
6: Presidente do STF toma decisões em 3 diferentes procedimentos.
7: STJ garante justiça gratuita para pessoa com câncer que tem reserva financeira.
6: Forças federais vão atuar em 8 estados nas eleições deste ano.
7: Boa noite, eu sou o Arthur Filho.
6: E eu sou Walter Lima.
7: Nesta quarta-feira, o presidente do Supremo Tribunal Federal, ministro Edson Fachin, passou para a presidência da corte o inquérito que apura a divulgação de notícias falsas e ataques contra integrantes do STF. Até então, o relator do inquérito era o ministro Alexandre de Moraes.
6: O ministro Fachin também suspendeu as decisões dos ministros André Mendonça e Flávio Dino sobre o afastamento e a reintegração de Andrei Rodrigues ao cargo de diretor-geral da Polícia Federal e Leandro Almada do cargo de diretor de inteligência da PF.
7: Andrei Rodrigues e Leandro Almada deverão prestar informações.

0: informações no prazo de 48 horas. Depois disso, o presidente do STF decidirá sobre a permanência ou não deles no cargo da Polícia Federal.
1: O presidente da Suprema Corte também convocou uma sessão plenária presencial extraordinária para a próxima terça-feira, 15 de setembro, às 10 horas da manhã.
0: Superior Tribunal de Justiça mantém justiça gratuita à pessoa em tratamento com câncer que recebe salário mínimo e conta com reserva financeira.
1: Ela recebe um salário mínimo por mês e tinha reservas financeiras, mas para o STJ essa condição por si só não impede o acesso ao benefício. Jaffer Araújo.
2: O pedido de gratuidade foi negado pelo Tribunal de Justiça de Minas Gerais ao considerar a existência de saldos de poupança e aplicações financeiras em nome da parte. No STJ, no entanto, o relator ministro Moura Ribeiro entendeu que exigir que a pessoa em tratamento oncológico use suas reservas financeiras para pagamento de custas processuais poderia comprometer recursos necessários à subsistência e ao próprio tratamento, que envolve despesas elevadas e imprevisíveis.
0: O Tribunal Superior do Trabalho completa 80 anos em 2026. O TST foi criado em 9 de setembro de 1946 e instalado oficialmente no dia 23 do mesmo mês.
1: Para marcar a data, o tribunal preparou ações comemorativas e uma identidade visual especial. Samanta Flor.
3: Nesses 80 anos mudaram as profissões, as formas de contratação e até a maneira de trabalhar. E o TST foi acompanhando essas transformações com o papel de uniformizar as decisões da Justiça do Trabalho e dar mais segurança às relações de trabalho. Para marcar essa trajetória, o tribunal ganhou uma logomarca especial, inspirada em um labirinto circular e nos azulejos de Atos Bucão, presentes na sede do TST. A proposta é representar os diferentes caminhos para a solução dos conflitos trabalhistas.
0: Forças federais atuarão no apoio das eleições de 2026 de 8 estados.
1: Os pedidos foram encaminhados pelos tribunais regionais eleitorais ao TSE. Guilherme Firmino.
4: Na sessão plenária desta terça-feira, 8 de setembro, o plenário aprovou por unanimidade os pedidos de envio de tropas federais para o Maranhão e para a 37ª Zona Eleitoral do Piauí. A ação envolve a atuação do Exército, Marinha e Aeronáutica. O total de 8 estados terão o apoio da Força Federal no primeiro turno das eleições de 2026. A medida tem o objetivo de assegurar a normalidade e a segurança da votação e apuração em localidades indicadas. Após a aprovação do TSE, os pedidos são encaminhados ao Ministério da Defesa, responsável pelo planejamento e execução das ações pelas Forças Armadas. Novas solicitações ainda poderão ser apresentadas pelos TRS, caso sejam identificadas situações que necessitem de apoio.
0: Quase 500 trabalhadores vítimas de trabalho análogo ao escravo são resgatados durante o mês de agosto.
1: O Ministério Público Federal integra a força-tarefa que reuniu 5 instituições e realizou ações de fiscalização em 27 unidades da federação. Vanessa Pereira.
5: Ao todo, foram resgatadas 479 pessoas que viviam em situação análoga à escravidão. Dentre elas, mulheres, crianças e adolescentes. Imigrantes. Os empregadores flagrados submetendo os funcionários a essas condições foram notificados a interromper as atividades, cancelar os contratos informais, formalizar os trabalhadores retroativamente e pagar os valores trabalhistas e rescisórios às vítimas. Valor que ultrapassa R$1.400.000.
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0: A você uma boa noite.
1: E até amanhã.

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1: Eu sou Paula Groba.
2: E eu sou Humberto Pinheiro.
1: E estes são os destaques de hoje do Jornal do Senado, que começa agora.
2: Senado analisa piso nacional para profissionais de apoio da educação básica.
1: PEC da Segurança Pública poderá direcionar recursos para as Forças Armadas.
2: Eleições 2026. Jovens, analfabetos e idosos têm regras diferentes para votar.
1: Boa noite.
2: Boa noite.
1: Quem trabalha na secretaria, na biblioteca ou em outras áreas de apoio das escolas públicas poderá ter um piso salarial nacional.
2: Uma proposta sob análise do Senado prevê um valor mínimo para a remuneração desses profissionais e será votada pela Comissão de Educação. Repórter Rodrigo Rezende.
3: A Comissão de Educação do Senado vai analisar o projeto que cria um piso salarial nacional para profissionais da educação básica pública que trabalham em funções de apoio administrativo, técnico ou operacional. A ideia é que este piso seja de 75% do valor do piso do magistério. O atual valor do piso dos professores é de R$ 5.130, o que daria ao piso dos demais profissionais o valor de R$ 3.847 para uma jornada de 40 horas. O senador Flávio Arnes, do PSB do Paraná, ressaltou que uma boa escola só funciona com a valorização de todos os profissionais que atuam naquele espaço.
4: E um estabelecimento educacional, uma escola, só funciona com qualidade, adequadamente, com a participação de todos os profissionais. Mas uma secretaria bem montada, a biblioteca, toda a infraestrutura da escola, se estiver em harmonia com os objetivos da educação, isso é um avanço extraordinário. Eu acho que nós temos que fazer isso, esse debate aqui no Senado Federal, já está aí há bastante tempo.
3: Camilo Santana, do PT do Ceará, presidente da comissão, anunciou que o relator do projeto será o senador Marcelo Castro, do MDB do Piauí. Após a análise do colegiado, a proposta ainda será votada pela Comissão de Assuntos Econômicos.
1: E investimentos em pesquisa e inovação podem chegar a mais áreas da região amazônica, segundo um projeto aprovado pela Comissão de Ciência e Tecnologia.
2: A proposta determina que parte desses recursos sejam destinados para além da região metropolitana de Manaus. Repórter Patrícia Oliveira.
5: Poderão ser destinados também a outras áreas da Amazônia parte dos recursos que as empresas já são obrigadas a investir como contrapartida aos incentivos da Zona Franca de Manaus e da Lei de Informática. É o que estabelece um projeto do senador Davi Alcolumbre, do União do Amapá, aprovado na Comissão de Ciência e Tecnologia. Hoje, empresas beneficiadas por esses incentivos precisam aplicar pelo menos 5% do faturamento obtido no mercado interno com produtos de tecnologia em pesquisa e desenvolvimento. A ideia é mudar a distribuição de parte desses recursos, como explicou o relator senador Flávio Arnes, do PSB do Paraná.
4: Restabelecer em lei aquele piso de interiorização dos investimentos em pesquisa e inovação, assegurando recursos para os demais estados da região amazônica, estendendo para os convênios firmados no âmbito da Lei de Informática.
5: Pelo texto, pelo menos 15% de parcelas específicas desses investimentos deverão ser destinados a instituições públicas de ensino e pesquisa que estejam fora da região metropolitana de Manaus, nos estados do Acre, Amapá, Rondônia, Roraima e Amazonas. A proposta seguiu para análise da Comissão de Assuntos Sociais.
1: A segurança pública esteve entre as principais prioridades do Senado durante a semana de esforço concentrado. Entre as propostas analisadas está a PEC da Segurança, que prevê mais recursos para o setor, amplia a integração entre os órgãos de segurança e torna mais rigoroso o regime penal para líderes de facções criminosas, organizações paramilitares e milícias. A proposta de emenda à Constituição segue em análise na Comissão de Constituição e Justiça.
2: Para o senador Fernando Dueire, do PSD de Pernambuco, O poder público tem a responsabilidade de combater a violência, mas também de criar condições para a ressocialização de quem tem possibilidade de ser reintegrado à sociedade. O senador defendeu uma legislação mais rigorosa e afirmou que a segurança pública é um desafio que precisa ser enfrentado pelo Estado brasileiro.
6: Não é possível que a violência que hoje nós convivemos em todas as grandes cidades ou médias brasileiras continue. É preciso que nós tenhamos uma legislação dura para que isso seja de alguma forma contido.
1: E a Constituição poderá passar a prever um sistema único de segurança pública com recursos destinados ao combate à criminalidade e à melhoria da estrutura do setor.
2: O texto base da proposta já foi aprovado pela Comissão de Constituição e Justiça. Os recursos virão dos Fundos Nacionais de Segurança Pública e Penitenciário Nacional e do Fundo Social do Pré-Sal. Os senadores ainda podem incluir as Forças Armadas entre os beneficiários. Repórter Bruno Lourenço.
7: A proposta de emenda à Constituição aprovada pelos senadores institucionaliza o Sistema Único de Segurança Pública, que terá receitas do Fundo Nacional de Segurança Pública e do Fundo Penitenciário Nacional e até de eventual superávit no Fundo Social do Pré-Sal. Emenda do senador Carlos Portinho, do PL do Rio de Janeiro, quer incluir as Forças Armadas entre as beneficiárias dos recursos. Portinho diz que é justo direcionar essas verbas quando militares atuam em atividades de proteção e defesa civil contra delitos nas fronteiras e na garantia da lei e da ordem.
8: A ausência de previsão expressa quanto à destinação de recursos do Fundo Nacional de Segurança Pública para essas operações gera insegurança jurídica e limita a capacidade de resposta do Estado frente às ameaças do alcance nacional. Aqui falamos de soberania.
7: Portinho destacou que sua proposta é voltada exclusivamente para o custeio de ações desempenhadas em contextos específicos, como operações nos morros de seu estado. O relator da PEC da Segurança, senador Rogério Carvalho, do PT de Sergipe, no entanto, recomenda a rejeição da emenda.
9: As Forças Armadas têm o seu próprio regramento de financiamento, que é um outro debate que precisa ser feito num outro lugar. E se ele for convocado, deverá ter reforço orçamentário naquilo que é o lugar do financiamento da segurança pública.
7: A Comissão de Constituição e Justiça deve concluir a votação da PEC da Segurança na próxima reunião.
10: Eleições 2026.
1: Você já se perguntou por que nunca viu propaganda eleitoral de algum determinado partido na televisão?
2: Pode ser que ele não tenha cumprido as exigências da legislação para ter direito ao horário gratuito. A repórter Lana Dias explica.
11: Para ter acesso ao horário eleitoral, o partido ou a federação precisa ter cumprido na eleição de 2022 pelo menos um desses critérios: eleição de no mínimo 11 deputados federais distribuídos em pelo menos 9 unidades da federação, ou receba ao menos 2% dos votos válidos nas eleições para a Câmara dos Deputados, distribuídos de novo em 9 unidades da federação, com um mínimo de 1% dos votos em cada uma delas. O consultor legislativo do Senado, Arlindo Fernandes, explicou que a aplicação da regra dos votos para a Câmara está sendo de forma gradual desde 2018.
12: Quando começou a ser aplicada essa causa de desempenho, era na primeira eleição era 1,5%, depois na segunda eleição 2%, na eleição deste ano de 26 será exigido 2,5% e a partir de 2030 vai ficar a cláusula permanente, que é 3% do eleitorado.
11: Vale lembrar que o fundo partidário e o fundo eleitoral são coisas diferentes. O partidário é destinado às despesas rotineiras das legendas e o eleitoral é direito de todos os partidos, exclusivo ao financiamento de campanhas de candidatos e candidatas durante o ano de eleição.
1: E daqui a menos de um mês, brasileiras e brasileiros vão às urnas, mas nem todos os eleitores são obrigados a votar. O voto é facultativo para jovens de 16 e 17 anos, pessoas analfabetas e eleitores a partir dos 70 anos.
2: Quem está nesses grupos e não comparecer às urnas não precisa justificar a ausência nem está sujeito a penalidades. Além disso, para analfabetos e eleitores com mais de 70 anos, o título eleitoral não é cancelado, mesmo que não votem em 3 eleições consecutivas. Essa regra é diferente da aplicada aos eleitores para quem o voto é obrigatório. Música. edição de Paula Groba e trabalhos técnicos de Eliseu Caires. O Jornal do Senado fica por aqui. Acompanhe agora as notícias da Câmara dos Deputados. Boa noite.
1: Boa noite e até amanhã.
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13: Presidente Hugo Mota reitera confiança no sistema eleitoral brasileiro.
14: Avança a proposta que cria faixa exclusiva para motos em vias urbanas.
13: Audiência na Câmara debate instituição do Dia Nacional da Acupuntura.
14: Parlamentares analisam ações de regulamentação e ajuste na economia.
13: Boa noite. Afonso Florencio, do PT da Bahia, apoia projeto que flexibiliza as regras do arcabouço fiscal e da lei de responsabilidade fiscal. A medida, segundo o deputado, protege investimentos públicos e agências reguladoras.
14: De acordo com Afonso Florencio, o objetivo é retirar os gastos de capital e parte das despesas de autarquias custeadas com receitas próprias dos limites de contingenciamento e do teto de gastos da União. Ele acredita que a medida garante a continuidade de obras essenciais para o país.
13: Rodrigo de Castro, do União de Minas Gerais, celebra a sanção de lei que reduziu as alíquotas do PIS/PASEP e da COFINS incidentes sobre a indústria química e petroquímica brasileira. Ele avalia que a medida protege a competitividade da produção nacional.
14: Rodrigo de Castro explica que o texto limita a redução ao ano de 2026, antes da entrada em vigor das novas regras tributárias para o setor. Ele aponta que a lei mantém benefícios tributários para o setor durante a transição para um novo programa de incentivo previsto para 2027.
13: André Abdon, do PP do Amapá, ressalta a importância da lei que permite ao governo federal reduzir tributos sobre combustíveis sem comprometer as contas públicas. O objetivo da matéria, recém-aprovada, é reduzir os impactos econômicos decorrentes do conflito no Oriente Médio.
14: André Abdon avalia que a medida pode ajudar a conter os efeitos da alta internacional do petróleo sobre os preços no Brasil. O texto autoriza o uso de receitas extras para compensar a perda de arrecadação, alcançando tributos cobrados em 2026 sobre diesel, biodiesel, gasolina e etanol.
13: João Maia, do PP do Rio Grande do Norte, celebra a aprovação da lei que flexibiliza regras fiscais para áreas de livre comércio no ano de 2026. A medida alcança propostas em que a perda de arrecadação já esteja prevista no orçamento.
14: João Maia ressalta que a norma também afasta limitações fiscais para apresentação de propostas sobre licença paternidade e salário paternidade, desde que respeitadas as exigências previstas na Constituição Federal.
10: Relações Exteriores.
13: Fernando Coelho Filho, do União de Pernambuco, defende a instalação da frente parlamentar em apoio à integração entre a União Europeia e o Mercosul. Ele sustenta que o objetivo é acompanhar o processo de implementação do acordo entre os dois blocos assinado em 2025.
14: De acordo com Fernando Coelho Filho, o bloco de livre comércio abrange cerca de 718 milhões de pessoas e beneficiará setores como indústria, mineração e agronegócio. O deputado acredita que a frente será fundamental para garantir que o acordo traga benefícios para o Brasil.
10: Saúde.
13: Profissionais de saúde ouvidos pela Comissão de Cultura da Câmara apoiaram a criação de um Dia Nacional da Acupuntura. O tema foi debatido em audiência pública, como detalha o repórter Luiz Cláudio Canuto.
15: O dia 22 de novembro pode se tornar o Dia Nacional da Acupuntura e do Acupunturista no Brasil. É o que prevê projeto em discussão na Comissão de Cultura da Câmara dos Deputados. Nesse mesmo dia, em 87, foi fundada a Federação Mundial das Sociedades de Acupuntura e Moxabustão, que é uma técnica terapêutica da medicina tradicional chinesa que usa o calor gerado pela queima de uma erva para estimular pontos de acupuntura. A acupuntura é o conjunto de técnicas e terapias para estimular pontos específicos do corpo humano com agulhas, com o objetivo de manter o equilíbrio físico e mental. O pedido para a oficialização do Dia da Acupuntura, em lei, foi feito por instituições que representam a acupuntura no Brasil. CNAA, Conselho Nacional de Autorregulamentação da Acupuntura, a SBA, Sociedade Brasileira de Acupuntura, e a FENAB, Federação de Acupuntura do Brasil e Práticas Integrativas. Existem mais de 370 mil acupunturistas no país. Uma audiência pública na Câmara discutiu a relevância da acupuntura e da medicina tradicional chinesa na saúde pública brasileira. A relatora da proposta, deputada Érica Cocai, do PT do Distrito Federal, concordou com a sugestão.
16: Eu, na condição de relator, obviamente que eu acato a sugestão que aqui foi encaminhada e nós vamos trabalhar para que rapidamente possamos apresentar esse parecer com este substitutivo, que em verdade não descaracteriza o Dia Nacional, o dia 22 de novembro, como Dia Nacional, pelo histórico mundial que está posto, mas que amplia para que incorporemos também, de forma aditiva, também a semana.
15: Érica Cocai lembrou que a acupuntura é uma prática terapêutica amplamente reconhecida e utilizada no Brasil e adotada no SUS, Sistema Único de Saúde. A audiência pública ocorreu porque a criação de dias comemorativos precisa ser precedida da realização de consultas e debate público, conforme uma lei de 2010. Na reunião, o projeto recebeu apoio de representantes do Conselho Federal de Enfermagem e do Conselho Federal de Biomedicina. Desde 2026, uma lei regulamenta o exercício profissional de acupuntura. A norma autoriza o uso da acupuntura durante outros atendimentos na área de saúde, se autorizado pelos respectivos conselhos profissionais. Por isso, o profissional deve se submeter a curso de extensão específico oferecido por instituição de ensino devidamente reconhecida. Da Rádio Câmara de Brasília, Luiz Cláudio Canuto.
10: Trabalho.
14: O Soboldrin do Republicanos de Goiás apoia o projeto que concede adicional de insalubridade de 40% a agentes comunitários de saúde e de combate a endemias expostos ao calor durante o trabalho em áreas externas.
13: Relatora da matéria na Comissão de Saúde, Marussa Boldrin, afirma que a medida fortalece o SUS ao reconhecer os riscos enfrentados por esses profissionais nas visitas domiciliares. Segundo ela, a proposta também promove justiça salarial e uniformiza o benefício em todo o país.
10: Desenvolvimento Regional.
14: Gabriel Mota, do União de Roraima, ressalta a importância de lei complementar que permite às cooperativas acessar recursos dos fundos de desenvolvimento da Amazônia, do Nordeste e do Centro-Oeste. A medida inclui essas organizações entre as beneficiárias de financiamentos.
13: Gabriel Mota considera que a mudança amplia as possibilidades de investimentos para o setor cooperativista. Em Roraima, as cooperativas passam a poder buscar recursos do Fundo de Desenvolvimento da Amazônia para investir em seus empreendimentos.
10: Agricultura.
14: Marcelo Moraes, do PL do Rio Grande do Sul, propõe novas regras para as patentes de tecnologias transgênicas usadas na agricultura. Na avaliação do deputado, a medida amplia a transparência na cobrança de royalties sobre sementes e outras inovações biotecnológicas.
13: Marcelo Moraes explica que o projeto obriga as empresas a informar quais patentes estão em vigor, os prazos de validade e os valores cobrados. O deputado acredita que a proposta evita cobranças indevidas após o vencimento das patentes e fortalece a segurança jurídica dos produtores rurais.
10: Transportes.
14: A Comissão de Viação e Transportes aprovou uma proposta que prevê faixas exclusivas para motocicletas em vias urbanas. A repórter Sofia Peçanha tem mais detalhes.
17: A Comissão de Viação e Transportes aprovou o projeto que trata da implantação de faixas exclusivas para a circulação de motocicletas, motonetas e ciclomotores nas vias urbanas. Porém, durante a votação, a Comissão de Desenvolvimento Urbano alterou o projeto. Em vez de modificar o Código de Trânsito Brasileiro, o novo texto altera a Lei de Mobilidade Urbana para incluir as motocicletas, motonetas e ciclomotores entre os modos de transporte que podem contar com espaços exclusivos nas vias urbanas. O texto apresentado originalmente determinava que cidades com mais de 300 mil habitantes implantassem faixas exclusivas para motos em avenidas com três ou mais faixas de rolamento. O novo texto retira essa obrigatoriedade, com o argumento de que cada município deve ter autonomia para decidir como organizar o trânsito de acordo com a sua realidade. Com isso, o projeto aprovado deixa de criar uma obrigação para as prefeituras e passa apenas a prever as faixas exclusivas para motocicletas como uma ferramenta que poderá ser utilizada pelos gestores municipais, caso considerem adequado. O autor do projeto, o deputado Gabriel Nunes, do PSD da Bahia, afirma que a proposta surge como resposta à necessidade de medidas voltadas à segurança no trânsito.
18: A gente vê a crescente muito grande de acidentes envolvendo motos e a gente precisa adotar políticas públicas, não só de prevenção, de educação, como também ações como essa, para que a gente possa estar minimizando os acidentes de trânsito com os motociclistas e naturalmente também diminuindo o número de óbitos, acidentes de uma maneira geral.
17: O novo texto também deixou de prever multa ou infração para o uso indevido de faixas. A proposta passa a ser apenas uma diretriz da Política Nacional de Mobilidade Urbana, sem criar obrigações ou penalidades automáticas para motoristas ou municípios. O texto também mantém a previsão de prioridade para o transporte público coletivo e para os modos não motorizados, como bicicletas e deslocamentos a pé. Para o deputado Gabriel Nunes, a medida pode trazer benefícios para a circulação de veículos e para a segurança viária.
18: Naturalmente, essas faixas vai fazer com que melhore não só o fluxo do trânsito nesses grandes centros, como também vai fazer com que tenha maior segurança, tanto dos profissionais motociclistas, como também do trânsito como todo.
17: Agora, o projeto que inclui a criação de faixas exclusivas para a circulação de motocicletas, motonetas e ciclomotores nas vias urbanas será analisado pela Comissão de Constituição e Justiça. Da Rádio Câmara de Brasília, Sofia Peçanha.
10: Ciência e tecnologia.
13: Juscelino Filho, do PSDB do Maranhão, é autor do projeto que cria o Dia Nacional da Inclusão Digital, a ser celebrado em 27 de março. Segundo o deputado, a iniciativa amplia a conscientização sobre a importância do acesso à internet e às tecnologias para o exercício da cidadania.
14: Juscelino Filho acrescenta que a data deve estimular campanhas de capacitação digital e ações para reduzir as desigualdades no acesso à tecnologia. O objetivo do projeto, segundo ele, também é fortalecer políticas públicas voltadas à inclusão digital no país.
10: Cultura.
13: Marangoni, do Podemos de São Paulo, apresentou projeto que dispensa a cobrança de direitos autorais pela execução de músicas em eventos gratuitos promovidos pelo poder público. A medida vale para atividades culturais, artísticas, turísticas, educacionais, esportivas e comunitárias.
14: Marangoni esclarece que a medida só alcança eventos sem cobrança de ingresso ou qualquer outra forma de pagamento para acesso do público. O deputado justifica que a proposta busca reduzir custos das programações gratuitas promovidas por União, estados e municípios.
10: Educação.
13: A Comissão de Educação aprovou uma proposta que cancela diploma e matrícula de quem fraudar cotas nas universidades. A repórter Fabielle Pires relata outros detalhes do texto.
19: As políticas de cotas transformaram o acesso ao ensino superior no Brasil, mas um problema ainda preocupa universidades e estudantes: as fraudes. Segundo o Ministério da Educação, desde 2005 até o ano passado, o programa Universidade para Todos, o ProUni, já beneficiou mais de 1.100.000 estudantes autodeclarados pretos, pardos, indígenas e pessoas com deficiência. Atualmente, mais de 65% dos beneficiados utilizam o sistema de cotas. Pensando nisso, o deputado Rubens Pereira Júnior, do PT do Maranhão, apresentou um projeto de lei que estabelece a anulação de créditos estudantis e a cassação do diploma das pessoas que ingressaram de forma fraudulenta em vagas destinadas a esses estudantes. Segundo Rubens Pereira Júnior, 163 estudantes foram expulsos de universidades federais desde 2017 por fraudes em cotas raciais em 26 universidades. Como punição, somente a Universidade de Brasília cassou diplomas de 2 alunos e expulsou outros 15. O relator da proposta na Comissão de Educação, deputado professor Reginaldo Veras, do PV do Distrito Federal, modificou o texto para que todas as informações constem na lei original, a lei de cotas. A intenção é punir com severidade quem fraudar o sistema.
20: A verdade é que o Supremo já se debruçou sobre essa matéria e estabeleceu que as próprias universidades, dentro de sua autonomia, pudessem criar comissões de heteroidentificação, análise por fotos e tudo mais. Então, o que esse projeto de lei propõe é que aquele que comprovadamente fraudar esse sistema de ingresso tenha seus créditos estudantes cassados, que ele não possa usar isso em outras universidades como matéria já estudada, e mais grave ainda, mais intenso ainda, caça até o diploma daqueles que porventura já tenham concluído o curso.
19: Agora, a proposta que muda a lei de cotas para punir fraude segue para análise da Comissão de Constituição e Justiça. Da Rádio Câmara de Brasília, Fabielle Pires.
10: Justiça.
14: O projeto de João Cury, do MDB de São Paulo, permite a criação de curatela por escritura pública quando a pessoa com incapacidade atingir a maioridade. Pelo texto, a hipótese vale para casos consensuais, sem conflito de interesses e com incapacidade comprovada por laudo médico.
13: O texto de João Cury prevê que os pais ou responsáveis legais possam solicitar a curatela diretamente em cartório. O deputado considera que a medida reduz a necessidade de processos judiciais para famílias de pessoas com deficiência.
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10: Segurança Pública.
21: Antônio Doido, do MDB do Pará, apoia projeto que cria um sistema nacional de enfrentamento à violência contra meninas e mulheres. A proposta, já aprovada pela Câmara, busca integrar ações da União, dos estados e dos municípios para prevenir o feminicídio e ampliar a rede de proteção.
0: Antônio Doido ressalta que o texto autoriza o governo federal a destinar até 5 bilhões de reais entre 2026 e 2028 para essas políticas. Os recursos poderão financiar atendimento às vítimas, ações educativas e medidas de combate à violência, também no ambiente digital.
10: Eleições.
21: O Tribunal Superior Eleitoral inaugurou uma exposição sobre os 30 anos das urnas eletrônicas na Câmara dos Deputados. A repórter Maria Neves tem mais informações sobre a exposição O Caminho do Voto.
22: Durante a abertura da exposição O Caminho do Voto, em comemoração aos 30 anos da urna eletrônica na Câmara dos Deputados, o presidente Hugo Mota sustentou que o Brasil ocupa um lugar de protagonista no mundo por contar com um sistema eleitoral seguro e de apuração rápida. O presidente da Câmara ressaltou ainda que a exposição ajuda o eleitor a compreender o funcionamento das instituições e a necessidade de fortalecer a democracia.
23: O voto é resultado de um processo muito amplo, construído ao longo do tempo e aperfeiçoado a cada eleição. Conhecer esse caminho, como bem sugere a exposição, fortalece a confiança nas instituições responsáveis pelo nosso processo eleitoral e ajuda o cidadão a compreender melhor a importância de fortalecer continuamente a nossa democracia.
22: A urna eletrônica foi utilizada pela primeira vez em 1996, na eleição de prefeitos e vereadores em todo o estado do Rio de Janeiro. A votação eletrônica foi testada naquele ano também nas capitais e nos municípios que contassem com mais de 200 mil eleitores. A partir do ano 2000, a urna eletrônica passou a ser utilizada em todo o país. Na exposição O Caminho do Voto, organizada pelo Tribunal Superior Eleitoral, o visitante poderá conhecer detalhes das urnas eletrônicas, como a tecnologia utilizada, os procedimentos de auditoria e outros mecanismos para garantir o funcionamento e a segurança do processo eletrônico de votação. A mostra pode ser vista até o dia 20 de setembro no Salão Negro da Câmara dos Deputados. Da Rádio Câmara de Brasília, Maria Neves.
10: Meio Ambiente.
0: Mário Negromonte Júnior, do PSB da Bahia, defende a criação de uma CPI para investigar casos de crueldade contra animais no país. A proposta também pretende apurar o uso de plataformas digitais para disseminar ou incentivar esse tipo de violência.
21: Para Mário Negromonte Júnior, a comissão também deve investigar a atuação de grupos organizados, eventuais falhas das autoridades na apuração dos crimes e a disseminação de conteúdos violentos em plataformas digitais. Ele acredita que a CPI vai fortalecer a proteção dos animais.
0: Termina agora o Jornal Câmara dos Deputados, produzido pela Rádio Câmara, com trabalhos técnicos de Wellington Teles, apresentação de Márcio Aquilissardi e Tércia Guimarães. Boa noite.
21: A Voz do Brasil está de volta amanhã. Boa noite para você.
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6: Alô, minha gente, estamos chegando por aqui com mais um programa chamado Sertanejo Classe A. E aí, como é que você tá? Tudo jóia, tudo beleza, tudo na Santa Paz? Que bom, hein? Que bom estarmos juntos nessa festa gostosa da nossa boa música sertaneja a partir de agora, hein? Você vai ouvir, vai curtir aqui sucessos realmente que marcaram épocas, grandes clássicos no Sertanejo Classe A. Comunicando, seu amigo Elber de Andrade, o Elber de Andrade é nós mesmo.
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1: Modão bonito que nós conferimos, você sabe, o nosso sertanejo classe A é selecionado com muito carinho, com só sucesso, só música boa, tá bom? Nós vamos ver o nosso intervalo, daqui a pouquinho tem mais. Eu volto selecionado com muito carinho, com só sucesso, só música boa, tá bom?

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1: Mais uma que você recordou e ouviu com a gente também. Bom, daqui a pouco tem mais sucessos.
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1: Daqui a pouquinho tem as últimas de hoje do seu Sertanejo Classe A.
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1: Você está ouvindo o Sertanejo Classe A, de volta com você com mais um bloco de música boa.
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1: Daqui a pouquinho tem as últimas de hoje do seu Sertanejo Classe A.
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1: Modão bonito que nós conferimos. Você sabe, o nosso Sertanejo Classe A é selecionado com muito carinho, com só sucesso, só música boa, tá bom? Nós vamos ver o nosso intervalo, daqui a pouquinho tem mais. Eu volto já.
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0: Muito obrigado.
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2: Daqui a pouquinho tem mais sucessos.
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1: Fechou o bloco musical do nosso Sertanejo Classe A. Daqui a pouquinho, mais músicas pra você.
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1: De todo o nosso coração, a saudação do Carlos Alberto a todos vocês. É com grande satisfação que aqui estamos reunidos para comandar o grande show do ano, com os criadores e reis do pagode, suas majestades Tião Carreiro e Pardinho. Vocês já conhecem o seu beijamento. Aí vem ele, Tião Carreiro e Pardinho.

Trataremos então de Luiz de Castro e nossa Encantos da Natureza.

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3: Tô deixando aqui um forte abraço pra você. Mais uma vez, obrigado pelo carinho da sua companhia, da sua audiência. Um abraço do amigo Elbert Andrade e até a nossa próxima edição.
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Boa noite, galera. Prazer estar aqui. Passear. Pô, salve, salve. Um grande prazer tocar pra vocês, tocar com essa rapaziada aqui, essa nova geração do rock. E vamos aí, né? Acho que a música sempre foi uma linguagem universal e sempre rompeu todas as fronteiras. E acho que em relação à idade, isso não muda nada. Acho que o rock and roll, se você manter o espírito jovem, você vai ser jovem pra sempre, assim que eu penso. Não sou mais nem um garoto de 17 anos, mas tô aí curtindo a minha boa. Valeu?

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vibra em celular. Você já imaginou o que aconteceria se nós tratássemos a nossa Bíblia do mesmo jeito que tratamos o nosso celular? E se nós sempre carregássemos a nossa Bíblia no bolso ou na bolsa, no caso das mulheres? Celular você leva na bolsa, né? Mas por que não leva a Bíblia? E se nós dessemos uma olhada na Bíblia várias vezes ao dia, como olhamos para o celular? E se nós saíssemos e voltássemos para apanhar a Bíblia quando a esquecêssemos em casa, ou no carro, ou no escritório, ou no restaurante? A pessoa esquece o telefone celular no restaurante ou em casa e volta correndo para buscar. Mas a Bíblia, esqueci a Bíblia. E se nós usássemos a Bíblia, hein? Para enviar mensagens aos nossos amigos? Torpedo. Pela Bíblia. Que beleza, né? E se a tratássemos como se não pudéssemos viver sem ela? Se a dessemos de presente às crianças? Eu vejo tantas crianças ganhando celular, mas tão poucas crianças que ganham uma Bíblia de presente. E se a usássemos quando viajamos? E se sempre lançássemos mão da nossa Bíblia em caso de emergência? Mais uma coisa, eu quero lhe dizer que, ao contrário do celular, a Bíblia nunca fica sem sinal. Ela pega em qualquer lugar. E não é preciso se preocupar com a falta de crédito, porque Jesus já pagou a conta e os nossos créditos não têm fim, são ilimitados. E o melhor de tudo, não cai a ligação e a carga da bateria é para toda a vida. Se nós tratássemos a Bíblia como tratamos o celular. Isaías 55, verso 6 nos ensina: buscai ao Senhor enquanto se pode achar, invocai-o enquanto está perto. Pense nisso e tenha uma boa tarde na paz do Senhor.

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0: Olha, gente querida, hoje eu vou tocar uma música pra vocês e cantar. E foi até difícil de colocar essa história numa música, porque a história ficou muito grande. Foi uma vez que nós quase matamos tudo, deu tudo errado. Foi. A música vai contar a história, mas tem que prestar atenção porque foi uma história muito triste. Pra vocês verem que não é fácil também a vida de artista. A gente levou muitos fincão, muitas coisas tristes, mas essa aí foi uma das maiores, uma das maiores. Então eu vou mostrar pra vocês cantando assim, num shotzito meio lento. Aí acompanhado pelo meu amigo Valdi, da banda
1: Multishow.
0: Multishow, o gripa da banda
2: musical Som do Povo,
0: Som do Povo. Esses rapazes que não me abandonam, como tem mais alguns por aí. Então eu vou mostrar o que, que eu já sofri uma vezinha só. Depois tem mais coisas, tá bom? Vou fazer pra vocês então um baile que nós tocamos em Presidente Nereu, pela portaria.

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0: 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O programa a seguir é de inteira responsabilidade de seus idealizadores.
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3: 5:13.
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2: 6:01.
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0: 6:11.
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2: 6:26.
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6: Seis horas e 34 minutos.
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6:34. Muito bom dia, Ronda Alta. Muito bom dia a você que está aí ligadinho na nossa programação. É, os senhores estão ouvindo o programa Amanhecer no Rio Grande, nesta manhã de quinta-feira, hoje dia 10 de setembro. Um abraço especial a todos vocês, uma abençoada quinta-feira. É isso aí. Tá chegando perto já do final de semana, né? Vamos seguindo, Xarai, Timbaúva, Gaúcho, Pealado, os Bertucci, Velha, Tapera, Caída e o... Vamos ver aqui. Ah, Testamento Novo. É isso aí. Testamento Novo com o saudoso Pedro Hortaça. É música chegando por aqui.

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10: Seis horas e 48 minutos.
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6:49 é o amanhecer no Rio Grande, aqui na Navegantes, que vai tendo sequência neste momento, chegando mais música, o saudoso Teixeirinha, Velha Estância, a saudosa Berenice Azambuja, Coração Ciumento e Oswaldir e Carlos Magrão, Tradição Gaúcha, é música chegando por aqui.

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0: 7:07. E como acontece todas as manhãs neste horário, aqui na Navegantes, nós temos a oração da manhã com o padre Reginaldo Manzotti. Vamos por aqui, através desta oração, agradecer a Deus por mais este dia em nossas vidas. Meu amigo, minha amiga, a morte faz parte da vida. Todos tememos e evitamos pensar na morte, mas a verdade é que faz parte da vida. Algum dia a teremos que enfrentar, mas o que realmente dói é quando ela nos rouba alguém que amamos. Aí sim percebemos como somos pequenos. Mas por muita dor que lhe cause, por muito que nos prove a nossa insignificância, a morte é apenas uma passagem, é a mudança de uma realidade para outra. Por isso, meu amigo e minha amiga, tenha fé, pois um dia nessa nova realidade, você reencontrará todos aqueles que lhe foram roubados. Um grande abraço a todos, uma abençoada quinta-feira e o padre Reginaldo Manzotti chegando com a oração da manhã de hoje.
1: 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Bom dia, queridos filhos e filhas, que a paz do Senhor Deus esteja com você. Que alegria poder falar com você nessa quinta-feira e dizer: sinta o poder de Deus, sinta a força de Deus. Não basta saber, sinta e viva o poder de Jesus. Em nome do Pai, do Filho e do Espírito Santo. Amém. Senhor Jesus, foram tuas as palavras: eu sou a luz do mundo. Quem me segue não andará nas trevas, mas terá a luz da vida. Senhor, eu creio e professo que de fato és a única luz que não tem fim. E é por isso, Senhor, que peço: iluminai a nossa pátria nessa semana da pátria, da cidadania, dos bons cristãos. Iluminai os governantes para que possam exercer o poder no serviço do bem comum. Iluminai, Senhor, todas as situações de conflito nas cidades e no campo. Que a nossa pátria possa valorizar a todos, dando dignidade, o pão de cada dia, saúde, educação. Senhor, Senhor Jesus, luz do mundo, eu também peço e suplico: ilumina minha existência. No início desta manhã, por intercessão de Nossa Senhora da Luz, afasta o que obscurece o horizonte da minha vida. Afasta o que me impede de ver este dia que começa com esperança. Dissipa, Senhor, a névoa da incredulidade. Dissipa, Senhor, a escuridão da mentira. Dissipa as trevas do pecado. Faz, Senhor, que a luz da fé, da Eucaristia, da palavra de Deus neste mês seja a verdade para a nossa vida. Não permita, Senhor, que os ventos do mundo, as atrações, as turbulências, as tempestades possam diminuir e até apagar a luz, a tua luz, que brilha dentro de cada ser humano. Que a tua luz permaneça em mim no dia de hoje, mas que a tua luz, Jesus, brilhe em toda essa pátria amada, cujo primeiro nome foi Terra de Santa Cruz. Ofereça esse Pai Nosso para o bem do nosso Brasil e para alguém em particular. Pai Nosso que estais no céu, santificado seja o vosso nome. Venha a nós o vosso reino, seja feita a vossa vontade, assim na terra como no céu. O pão nosso de cada dia nos dai hoje. Perdoai-nos nas nossas ofensas, assim como nós perdoamos a quem nos tem ofendido. E não nos deixeis cair em tentação, mas livrai-nos do mal. Amém. Nossa Senhora da Luz, rogai por nós. Um bom dia a todos.
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1: Sete horas e 24 minutos.
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3: Sete horas 25 minutos, utilidade pública. Sábado, a Mari perdeu seu óculos na rua Tiradentes. Se alguém encontrou ou vier a encontrar, pode deixar aqui na Rádio Navegantes ou ligar para nós no 3364-1066, que será gratificado. Isso aí, se você ligar para cá, a gente vai avisar a Mari e ela vai entrar em contato com você para pegar o óculos e, né? E te gratificar, tá? Então, se alguém encontrou aí ou vier encontrar, né? O óculos da Mari, né? Vamos seguindo, quero mandar um abraço pra dona Jandira, tá sempre ligadinha aí, um abraço dona Jandira, uma boa quinta-feira pra senhora. Vamos trazendo aqui uma rancheira, Turbinados da Vaneira, no trem da rancheira. O grupo marca baileira, bem gaúchão, e o Paquito e Joia, lá onde eu moro.

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3: Sete horas 48 minutos, por aqui eu vou encerrando o Amanhecer no Rio Grande, deixo aqui meu abraço especial a todos vocês, eu volto, se Deus me permitir, amanhã, cedinho novamente, com o Amanhecer no Rio Grande. Daqui a pouquinho mais, o colega Everton Araújo chega por aqui com mais um programa Cafeína.

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1: Fala, gente, bom dia. Está no ar mais um programa Cafeína. Hoje de manhã de quinta-feira, dia 10 de setembro de 2026. Temperatura neste momento aqui nos altos da rua Tuiuti, 17 graus, com previsão de 8,6 milímetros de chuva para hoje. As temperaturas entre 16 e 22 graus. Amanhã, sexta-feira, ainda continua a chuva, né? Amanhã com aproximadamente 56 milímetros. E no final de semana já não temos mais previsão de chuva aqui para o município de Ronda Alta. Faltando pela frente 112 dias para a gente finalizar o ano. Hoje comemoramos o Dia Mundial da Prevenção ao Suicídio. A principal data de conscientização do Setembro Amarelo, né? Vamos lá então, 54-3364-1066, tu pode ligar, tu pode adicionar no teu WhatsApp, que a gente vai te atender também, tá? Ainda, além deste contato, tem as redes sociais para você participar, interagir, pedir a tua música, mandar aquele abraço à vontade, tá bom? Bom dia pra você, uma excelente quinta. 87.9. Obrigadão pela audiência, pelo rádio ligado. Essa é a nossa. Rádio que você ama. Pra começar, tem Kiss com We Are One. Bom dia.

aí o som do Kiss com We Are One na programação, 8 horas mais 25 minutos. Bom dia pra você. Obrigadão pelo teu rádio ligado aqui na programação da nossa Rádio Navegantes. Uma rádio simples, uma rádio que foi feita pra você. Vamos lá então falar de informações. Funcionários da Caixa entram em greve por tempo indeterminado em todo o país. Paralisação começou nesta quinta-feira, dia 10, após trabalhadores rejeitarem proposta apresentada pelo banco. Principal impasse envolve o plano de saúde. Os funcionários da Caixa Econômica Federal iniciaram nesta quinta-feira, dia 10, uma greve nacional por tempo indeterminado. A paralisação foi aprovada em assembleias realizadas nos dias 13 e 4 de setembro, após a categoria rejeitar a proposta apresentada pelo banco para a renovação do acordo coletivo de trabalho. O principal ponto de divergência está relacionado ao Saúde Caixa, plano de assistência médica dos empregados. As entidades que representam os trabalhadores contestam mudanças propostas para o custeio do benefício que poderiam aumentar a participação dos funcionários e dependentes nas despesas. A paralisação pode afetar o atendimento presencial nas agências da Caixa, mas serviços digitais e outros canais de atendimento continuam disponíveis. A orientação é que os clientes utilizem o aplicativo e demais canais eletrônicos sempre que possível durante o período da greve. Operações como pagamentos, transferências e movimentações bancárias podem ser realizadas pelos canais digitais do banco. O funcionamento dos caixas eletrônicos, né? Lotéricas e correspondentes também pode variar conforme cada unidade. A greve ocorre enquanto seguem as discussões entre os representantes dos trabalhadores e a Caixa. Apesar da paralisação, as entidades sindicais afirmam que permanecem abertas à retomada das negociações. Na campanha nacional dos bancários, a categoria também conquistou reajuste salarial de INPC mais 0,6%, além de atualizações de beneficiários como Vale Alimentação, Vale Refeição e Auxílio Creche. A participação nos lucros e resultados também foi mantida. Tá, então essa informação. Funcionários da Caixa entram em greve por tempo indeterminado em todo o país nesta quinta-feira, dia 10. 8 horas, 28 minutos. Bom dia pra você.

Maravilha, gente, tá aí o som do Tears for Fears com Good Night Song na programação da tua Rádio Navegante. São 8 horas e 34 minutos, 17 graus a temperatura. É tempo nublado aqui no município de Ronda Alta. Previsão de chuva para hoje, 8,6 milímetros são esperados, conforme os destaques da previsão aí do tempo, em parceria com o site meteorológico Climatempo. E olha só, a Defesa Civil alerta para possibilidade de temporais no Rio Grande do Sul entre esta quinta e sexta-feira. Nesta quinta-feira, a instabilidade ganha força, especialmente entre a tarde e a noite, com possibilidade de temporais, granizo e rajadas de vento. Os acumulados variam entre 10 e 50 milímetros por dia, podendo chegar a 70 milímetros no extremo norte do estado. Para amanhã, sexta-feira, dia 11, a previsão de temporais em boa parte do Rio Grande do Sul, com possibilidade de granizo, chuva forte e ventos que podem superar os 90 km hora. Os maiores acumulados são esperados principalmente nas regiões noroeste, nosso caso, norte, nordeste e serra, né? A tendência para sabadão aí, dia 12, é de nebulosidade sobre grande parte do estado, com possibilidade de chuva fraca ou também chuviscos, especialmente na metade leste e na campanha. São informações do site meteorológico Climatempo. 8 horas mais 36 minutos. Bom dia.

Sucesso do Benson Boni aqui na programação. 19 faltando pras 9 horas da manhã. E olha só, gente, no sábado, a nossa amiga Mari perdeu seu óculos ali na rua Tiradentes. Se alguém encontrou porventura aí, ou vier a encontrar ainda, né? Pode deixar aqui na Rádio Navegantes, que a gente vai passar para ela. Lembrando que quem encontrou ou encontrar será gratificado, tá? Então, se você tiver qualquer informação de um óculos encontrado aí nos últimos dias, mesmo que não seja o da Mari, liga para nós, vamos tentar resolver esse problema aí, tá bom? Pode estar ligando no 3364-1066 pra gente passar as informações aí, tá bom? 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
17: Alô você! Salve, salve meu povo! Tô chegando, tô aqui ó! Muito prazer, eu sou o Silva Júnior e a partir de agora eu comando mais uma edição do Giro Astral e as previsões para o seu signo. Hoje é quinta, dia 10 de setembro e o nosso Giro Astral desta quinta começa com Áries. Seu realismo vai impedir que você perca em ilusões sem sentido. Você tem se dedicado além da conta e todo esse esforço pode provocar um cansaço inesperado, Áries. Não espere chegar ao seu limite para diminuir o ritmo. Reserve um tempo para descansar e recuperar as energias. Número da sorte é o 7. Gente, agora tem touro por aqui. Os planetas começam um belo espetáculo ao seu redor. O momento pede harmonia para que você desenvolva seus planos nos próximos dias. A direção está nas suas mãos e as situações tendem a acompanhar suas escolhas. Expresse aquilo que deseja, pois você terá boas chances de conseguir. Número da sorte é o 24. Alô, gêmeos! Uma sensação difícil de explicar e certa frustração podem deixar você mais melancólico. Lembre-se de que cada coisa acontece no momento certo. Fazer perguntas demais e assumir muitas tarefas só aumentará o seu desgaste. Agora é hora de diminuir o ritmo e recuperar as energias com calma. Número da sorte é 1, gêmeos. Daqui a pouco eu volto com previsões para Câncer, Leão e Virgem. Tá só começando, é o nosso Giro Astral.
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Perfeito, 8h59, Jota Quest, só hoje teve o senhor David com sucesso Words, Alok Deep Your Love e o som do Alok Somos. Um minuto faltando para as 9. É, estamos encerrando por aqui então, nossa primeira horinha de comercial, nossa primeira hora de comunicação para você. Obrigadão pelo carinho, pela audiência, pelo rádio ligado sempre na nossa programação. Já já também tem a nossa mensagem do dia. Fica ligado, fica ligada. Vamos fechar essa horinha de comunicação com Biquíni Cavadão, Quando Eu Te Encontrar.

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4: Regina estava no último ano da sua formação, quando ela teve que trancar a faculdade por conta de uma gravidez. Tudo inesperado, um relacionamento recente, eles jovens ainda, cheios de sonhos, e chegou o primeiro filho. Ainda muito imaturos, né? Ela e o seu companheiro, Regina contava com o apoio da mãe, de amigas, para ter aquele suporte necessário. O tempo passou, passou rápido demais, e para complicar ainda mais a história desse jovem casal, outra gravidez veio. Um descuido. E agora? O que fazer? Mais um filho? E tão perto um do outro? Dois pequenos para cuidar, mas e a faculdade? E a sua formação? Preocupada, ela procurou seu ginecologista. Doutor, eu estou com um problema muito sério e preciso da sua ajuda desesperadamente. Meu bebê não tem um ano ainda e eu já estou grávida novamente. Eu não quero esse outro filho. E agora, o que fazer? Então o médico disse assim: mas, Regina, em que exatamente eu posso ajudar você? Doutor, eu quero fazer o aborto. E depois de pensar por alguns instantes, o médico falou assim: olha, Regina, eu tive uma ideia que me parece muito melhor e também é menos arriscada. Se você topar. Regina sorriu satisfeita. E então o médico continuou: veja bem, para que você não tenha que tomar conta de dois bebês agora, nessa altura da sua vida, tão cedo, vamos matar esse que está nos seus braços. O que que você acha? Assim, você poderá descansar até que o outro venha a nascer, já que vamos matar um dos seus filhos, então não importa qual deles é, né? Dizem que os filhos são todos iguais para as mães. É ou não é? E além do mais, sua vida não correrá risco em procedimentos cirúrgicos. Se você escolher esse aí para matarmos, haverá mais tempo para você descansar até a chegada do outro bebê e menos risco de vida para você. A mulher ficou horrorizada. Horrorizada com aquelas palavras que acabara de ouvir do médico. Levantou transtornada da cadeira e disse assim: mas que monstruosidade o senhor está me propondo? Matar uma criança é um crime. E o médico respondeu assim, com muita tranquilidade: é, eu concordo. Mas eu pensei que isso não fosse problema para você. Eu só estou sugerindo que você troque o filho que será morto. Foi quando ela abraçou forte o filhinho e estava em seus braços. E pelo semblante da Regina, o médico viu que tinha conseguido esclarecer o seu ponto de vista. E eu, francamente, espero que você tenha entendido o nosso recado de hoje. Vida é vida, desde o primeiro bater de coração. Se está no ventre é porque ainda depende da mãe para a sua formação. Assim como quando está nos braços dela e depende da amamentação. Antes mesmo de nascer, o bebê já percebe estímulos, cria vínculos com a mãe e encontra no ventre seu primeiro lar, cercado de cuidado, proteção, amor. Cada batimento anuncia uma nova história, cheia de esperança, descobertas, infinitas possibilidades, uma vida. Afinal, toda vida merece ser celebrada desde o início. Você não acha? Pense nisso, viu? Seja qual for a sua opinião. Toda vida tem um começo, um meio e um fim. Mas que seja naturalmente.

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6: Legal, turma! Estamos de volta com o nosso Giro Astral nesta quinta-feira. Agora tem previsões para Câncer, Leão e Virgem. Alô, Câncer! O céu está ao seu lado e promete momentos maravilhosos com as pessoas próximas. A felicidade estará ao alcance das suas mãos. Sua disposição física volta com força e o céu está ao seu lado. Aí fica tudo bom, né? Deixe suas pernas inquietas com esse período. Daí já viu, né? Complica. Aproveite essa energia toda para fazer exercícios e fortalecer o corpo. O número da sorte é o 30. Alô, Leão, sua disposição está em alta e junto com a sua sociabilidade aumenta ainda mais o seu poder de atração. Você terá a oportunidade de sair da rotina e abandonar ideias prontas. Não se apegue demais às suas posições. Mantenha a mente aberta e aceite as mudanças que aparecerem. Número da sorte é o 14. Alô, Virgem! A lua favorece suas conversas e facilita a convivência com as outras pessoas. Você terá condições de resolver uma crise. Sua atividade estará acima do normal e sua presença será percebida em todos os lugares. Apesar de tudo fluir bem, será no silêncio que você conseguirá direcionar melhor sua energia. Número da sorte é o 19. Daqui a pouco tem mais um bloco com Libra, Escorpião e Sagitário.
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6: Chegando o nosso Radar Esportivo, as últimas notícias do mundo da bola para você aqui nesta quinta-feira, 10 de setembro de 2026. E vamos falar do Carlo Ancelotti, que anunciou a primeira convocação da seleção brasileira após a Copa do Mundo, viu? A lista tem 26 jogadores e inicia o novo ciclo rumo ao Mundial de 2030. Entre as novidades estão três jogadores do Corinthians, viu? Hugo Souza, Mateuzinho e Breno Bidon. Estevão, Endrick, Vitor Reis e Rayan também foram chamados. A seleção enfrenta a Austrália duas vezes, nos dias 25 e 29 de setembro, e depois encara a Índia em 3 de outubro. Eu sou Kleber Salles e volto daqui a pouco trazendo mais esporte por aqui.
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6: Eu sou Kleber Salles e volto daqui a pouco trazendo mais esporte por aqui.

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12: Muito bem, estamos de volta com mais um bloco do nosso Giro Astral desta quinta-feira, 10 de setembro. Agora vai ter previsões para Libra, Escorpião e Sagitário. Alô, Libra! Olha, brilhar, conquistar e chamar a atenção será empolgante, mas também pode ser bem cansativo. Este será um dia agitado e cheio de acontecimentos. Talvez você mal encontre tempo para respirar. Mesmo assim, não é o momento de interromper a caminhada em direção ao reconhecimento que deseja. Número da sorte é o 5, tá bom, Libra? Alô, Escorpião! Seus amigos vão tratar você com muito carinho e gentileza. Você estará mais caloroso e cercado de boas companhias. Sua energia pode oscilar ao longo do dia. Aproveite para rever sua alimentação e eliminar alguns excessos. Número da sorte é o 12. E para encerrar este bloco, vamos com Sagitário. O momento está tenso, com desentendimentos e dificuldades que parecem não terminar. As influências do dia podem complicar as situações e deixar você numa posição desfavorável. Suas decisões podem ser questionadas a todo instante. Então evite confrontos, pois esta não é a melhor fase para tentar impor o seu ponto de vista. Número da sorte 26. Daqui a pouco eu volto com o último bloco, destacando Capricórnio, Aquário e Peixes.
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0: dia. Legal, gente, tá aí o som do Gabriel Conte. Primeiro bom dia. Teve Bon Jovi, teve Capital Cities, teve Beto Guedes, Amor de Índio, música bonita, né? E assim a gente encerra o nosso Cafeína na sua companhia. Já já também tem o nosso Boomerang com as antiguinhas 60, 70, 80, 90 e também comecinho dos anos 2000.
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8:14, a nossa viagem no tempo, né? Anos 60, 70, 80, 90 e também comecinho dos anos 2000. Curtimos aí David Bowie com Let's Dance, Engenheiros do Havaí, Números. E assim a gente começou a nossa viagem musical, né? Olha só, no sábado, a Mari perdeu um óculos na rua Tiradentes. Se alguém encontrou, pode deixar aqui na rádio. Ou também ligar pra cá para passar as informações, 3364-1066. Lembrando que quem encontrou este óculos será gratificado.

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A dona Terezinha Schneider, juntamente com o seu Heriberto, estão parabenizando o neto Felipe Schneider pela passagem do seu aniversário hoje, desejando muita saúde, muita paz, muitas alegrias. O Felipe que tá de casa nova, né, Felipe? Abração aí do teu vovô e também da tua vovó, a dona Terezinha e o seu Heriberto, né? Muita saúde, paz e alegrias e felicidades é o desejo dessas pessoas que te amam muito. 10:16. Bom dia. O pessoal pediu e a gente traz também aí sucesso do Charlie Brown Jr.

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2: Alô, você! Estamos de volta à reta final, último bloco do Giro Astral desse dia 10 desta super quinta-feira. Gente, agora tem previsões para Capricórnio, Aquário e Peixes. Alô, Caprica! Você vai se sentir mais relaxado e confiante nesta quinta. Essa postura atrai gentilezas e favores das pessoas ao seu redor. Sua disposição está melhorando e você terá vontade de buscar seus objetivos mais profundos. Avance com leveza e segurança, pois essa será a sua melhor fórmula. Número da sorte é o 9. Alô, Aquário, chega mais. Você está mais tranquilo e menos ansioso nas suas conversas. Agora, cabe a você seguir com calma o caminho que começa a se revelar. Este também é um dia favorável para iniciar uma alimentação mais equilibrada. Um hábito alimentar inadequado está prejudicando seu bem estar e precisa ser corrigido, cara. Número da sorte é o 16. E pra fechar, alô, peixes! Aposte na união e na confiança durante o dia de hoje. Procure fortalecer tudo o que for possível, principalmente nas amizades. Sua impaciência pode fazer você sair do caminho habitual e assumir riscos desnecessários. Mesmo assim, mantenha os pés no chão e aja com prudência. Número da sorte, 23. E o nosso Giro Astral vai ficando por aqui. Eu sou Silva Júnior e amanhã volto, amanhã é sexta, com mais uma edição do Giro e conto com a sua audiência. Grande abraço, cuide-se bem, ótima quinta e até lá.
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0: Informa o Serviço de Utilidade Pública da Rádio Comunitária Navegantes, falecimento. A funerária Nossa Senhora Aparecida, juntamente com a esposa Maria Nelly Martini, filhos Zamar, Rogério, Dilnei, Matusalém e Lauana e demais familiares, comunicam com profundo pesar o falecimento de Vital Martini. Aos 85 anos de idade, ocorrido hoje, às 9h16, no Hospital Atra. O corpo será velado a partir das 11h30, na Capela 1 da funerária Nossa Senhora Aparecida. Cerimônia de despedida, 17h, seguindo logo após para o seu sepultamento no cemitério Crematório Memorial Vera Cruz de Passo Fundo. Comunicamos com profundo pesar o falecimento de Vital Martini. Hoje, ocorrido, serviços fúnebres estão a cargo da funerária Nossa Senhora Aparecida, que sempre haja esperança e luz, informou o Serviço de Utilidade Pública da Navegantes FM.
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2: Olá, voltamos. Último bloco do dia do Info News, deixando você muito bem informado nesta quinta-feira. Essa é a notícia de agora. A primeira Câmara de Direito Privado do Tribunal de Justiça do Rio de Janeiro decretou, por decisão unânime, a falência pela segunda vez do Grupo Oi. A sentença nega os recursos apresentados pelos bancos Itaú e Bradesco, estabelecendo a quebra que havia sido determinada em novembro de 2025 e posteriormente suspensa. Com o julgado, chega ao fim o segundo processo de recuperação judicial da empresa de telecomunicações. A relatora do caso, desembargadora Mônica Maria Costa de Piero, fundamentou a decisão no descumprimento recorrente de compromissos financeiros e na insustentabilidade do caixa da companhia. A magistrada ressaltou ainda a prioridade em proteger as garantias trabalhistas dos funcionários afetados. A dívida total do Grupo Oi está estimada em cerca de 44 bilhões de reais, abrangendo aproximadamente 164 mil credores. Administradores judiciais foram nomeados para conduzir a arrecadação e a alienação dos bens remanescentes da massa falida. Em nota, a Oi informou que aguarda a publicação do acordo e manterá os acionistas comunicados. Esse foi o nosso Info News desta quinta-feira, dia 10 de setembro. Eu sou o Silva Júnior e amanhã sexta volto com mais notícias. Grande abraço, cuide-se bem, até amanhã.
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3: De volta falando mais de esporte, né? E uma nota triste, infelizmente morreu ontem aos 102 anos, Jackson Nascimento, ídolo do Atlético Paranaense. O ex-meia disputou 215 partidas pelo clube e marcou 150 gols, sendo o segundo maior artilheiro da história do Furacão e o maior goleador do clube em Atletibas com 15 gols. Jackson também defendeu o Corinthians entre 1950 e 1953 com 57 jogos e 35 gols, além de conquistar o Campeonato Paulista de 1951. O sepultamento será em Curitiba. Lamentamos então aí a morte de mais um grande jogador aí com 102 anos, hein? É, rapaz, ele que teve, né, com certeza aí uma vida bastante significativa aí e teve uma vida muito, né, uma carreira muito atuante aí no futebol. Eu sou Kleber Salles e volto daqui a pouco com mais informações do mundo da bola para você.
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2: Desenvolva sua fé. A fé independe de crença ou religião. A fé está ligada à forma como nos relacionamos com o mundo e com as pessoas, ao otimismo, à crença na vida e em algo que tenha significado para você.

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23: Leve marmitas para o trabalho. Levar marmitas para o trabalho pode ser um caminho para uma vida mais saudável.
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1: 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Comunicado de falecimento. A funerária Nossa Senhora Aparecida, juntamente com a esposa Maria Nelly Martini, filhos Zamar, Rogério, Dilney, Matusalém e Lauana e demais familiares, comunicam com profundo pesar o falecimento do senhor Vital Martini, aos 85 anos de idade, ocorrido hoje às 9:15 no Hospital Atra. O corpo está sendo velado na Capela 1 da funerária Nossa Senhora Aparecida. Cerimônia de despedida será às 17 horas, seguindo logo após para o crematório Memorial Vera Cruz de Passo Fundo. Comunicamos com profundo pesar o falecimento de Vital Martini, hoje ocorrido. Serviços fúnebres estão a cargo da funerária Nossa Senhora Aparecida. Que sempre haja esperança e luz.
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0: brasileiros entraram em campo pelo jogo de ida das quartas de final da Copa Libertadores da América e os resultados podem ser considerados bons para ambos. O Palmeiras, em casa, superou a LDU do Equador por 1-0, com gol do lateral direito Giai no primeiro tempo. Com o placar, o Verdão pode empatar na semana que vem em Quito para avançar às semifinais. O técnico Abel Ferreira fez uma análise da partida e achou que o resultado foi até bom.
1: Se tu for juntar todas as... Eu falo daquelas que eu contei, se foram mais, mas das 11 oportunidades que nós tivemos,

exemplo, aquela bola que o Arias tem dentro do golo, foi uma combinação, não foi de cruzamento, foi um passo para dentro da área. Portanto, acho que o repertório da nossa equipa, bem, da forma como fomos criando oportunidades, da variabilidade que tivemos, infelizmente, podíamos ter feito pelo menos mais um.

0: Era. O time corintiano joga por uma vitória simples para seguir no torneio. Nesta quinta-feira, o Flamengo pega o Independiente del Valle em Quito, pelo jogo de ida das quartas. A bola rola às 9:30 da noite pelo horário de Brasília e o Flamengo, além do duelo complicado com os equatorianos, terá que encarar uma altitude 2.850 metros acima do nível do mar. Agência Rádio Web com informações da Libertadores, Daniela Esperon.
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13: O mês de setembro é um momento de reflexão sobre saúde mental. A campanha Setembro Amarelo busca ampliar o diálogo sobre cuidado emocional e qualidade de vida. O período também abre espaço para empresas e profissionais refletirem sobre o equilíbrio no trabalho, na saúde mental e o impacto do bem-estar financeiro. Segundo o levantamento da CNDL, Confederação Nacional de Dirigentes Lojistas e do SPC Brasil, Serviço de Proteção ao Crédito, 80% dos endividados em atraso relatam impacto na saúde física ou mental por causa das dívidas. No contexto do Setembro Amarelo, Gabriel Felipe, especialista em gestão de pessoas e membro do Grupo Temático Jovem no CRAMG, Conselho Regional de Administração de Minas Gerais, fala sobre a importância de ampliar o debate para além da saúde emocional.
14: O Setembro Amarelo nos convida a salvar vidas, e isso exige um olhar para o ser humano de forma integral. A saúde mental é diferentemente impactada por fatores socioeconômicos, né? A estabilidade no emprego, o ambiente corporativo, a segurança financeira, tudo isso são coisas que determinam para a paz e o espírito do colaborador. Então, ampliar esse debate é reconhecer que a prevenção ao suicídio não depende apenas de falar sobre sentimentos, mas também de transformar as condições materiais que geram sofrimentos. A gente deixa de apenas apagar incêndios e passamos a construir uma rede de real mesmo, de proteção a vidas, trabalhando mais na prevenção em vez de somente apagar esses incêndios.
13: Diante desse cenário, especialistas reforçam que o bem-estar emocional não pode ser analisado de forma isolada e o ambiente de trabalho deve ser levado em consideração. O especialista em gestão de pessoas destaca sobre qual deve ser o papel das empresas diante de funcionários que enfrentam estresse relacionado à vida financeira.
14: O estresse financeiro, ele custa caro para a gestão, porque ele vai se manifestar no aumento de absenteísmo, erros operacionais e na queda de produtividade daquele funcionário. Então, o papel de uma empresa moderna deve ser preventivo e estruturante. Ele deve apoiar esse colaborador trabalhando em algumas frentes, por exemplo, na educação financeira, promovendo palestras, oficinas, consultorias práticas para esse colaborador e na capacitação das lideranças, preparar os gestores para acolher esse funcionário que apresenta alguns sinais de endividamento. Ele está atento a sinais de desgaste emocional na equipe e também trabalhar nisso, nessa questão antes do problema acontecer, né?
13: A discussão reforça que cuidar da saúde mental no ambiente profissional também passa por compreender os diferentes fatores que afetam a vida dos trabalhadores, incluindo as questões financeiras. Agência Rádio Web, produção e reportagem, Priscila Mendes.

0: Gabigol sendo um garçom, o Santos venceu o Atlético Mineiro na Vila Belmiro por 2-0 e deu um importante passo na direção da semifinal da Copa Sul-Americana. O Peixe não contou com Neymar, que está com um problema muscular, mas Gabigol estava inspirado e deu duas assistências, uma para o William Arão e outra para o Oliva. O técnico Cuca falou sobre a melhora do time e admitiu que tem que ter paciência com os que estão chegando agora.
1: Loucura que é, intensidade de jogo a cada 3 dias, né? Não dá tempo de descansar direito e aí você não pode ter um time, você tem que ter um elenco, né? O que a gente busca é isso, a gente melhorou bem agora, só que a melhora do elenco ela não se dá quando você contrata o jogador e ele chega, ele tem que estar em condição de jogo e a gente tem que dar essa condição pro Lima, pro Arthur, pro próprio Rodinei. Tem que ter paciência, né? Acima de tudo, mas...
0: Agora os times voltam a se enfrentar na semana que vem, dentro da Arena MRV em Belo Horizonte. O Atlético Mineiro precisa reverter os dois gols de diferença para avançar. Se o Galo devolver só o 2-0, a decisão vai ser nos pênaltis. O Peixe classifica vencendo, empatando ou até mesmo perdendo por um gol de diferença. Agência Rádio Web com informações da Copa Sul-Americana, Daniela Esperon.

0: muita gente lembrou da infância agora. Ah, lembrou.
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1: O técnico Carlo Ancelotti divulgou a lista dos convocados para os amistosos diante da Austrália e Índia na próxima data FIFA, que vai acontecer no fim de setembro e início de outubro. Algumas novidades e também muitos jovens. Portanto, os goleiros Hugo Souza do Corinthians, Morisco do Curitiba e Otávio do Cruzeiro. Defensores Arthur Dias, do Atlético Paranaense, Douglas Santos, do Zenit, Gabriel Magalhães, do Arsenal, Jair, do Nottingham Forest, Marquinhos, do PSG, Vitor Reis, do Manchester City, Mauro Júnior, do PSV, Wesley, da Roma e Mateuzinho, do Corinthians. Meio-campistas Andrei Santos, do Manchester United, Bruno Guimarães do Arsenal, Danilo Santos do Botafogo, Breno Bidon do Corinthians, Gabriel Bontempo do Santos, Douglas Luiz da Juventus. E os atacantes: Vinícius Júnior do Real Madrid, Samuel Lino e Pedro do Flamengo, Endrick do Real Madrid, Estevão do Chelsea, João Pedro do Chelsea, Rafinha do Barcelona e Rayan do Balneário Malfi. O técnico Carlo Ancelotti falou sobre estar bem servido de centroavantes e elogiou o atacante Endrick.
2: Creo que a situação está um pouco mais clara para todos. Temos um par de jovens muito, muito forte que temos que acompanhar na progressão. E um destes é, obviamente, vocês conhecem todo, Endrick. Temos outro centroavante que jovens que estão atuando muito bem. Outros que não estão na lista, que estão saindo. Então, aí estamos bem copiados, mas é óbvio, Endrick é um que vai ser um jogador importante para a seleção no futuro.
1: E o técnico Carlo Ancelotti vai promover 8 estreias com a camisa da seleção brasileira. Pela primeira vez entre a lista dos convocados, os goleiros Pedro Mourisco e Otávio, os laterais Mateuzinho e Mauro Júnior, os zagueiros Arthur Dias e Jair e os volantes Breno Bidon e também Gabriel Bontempo. Então, o técnico Carlo Ancelotti cumprindo o prometido com uma renovação na seleção brasileira após Copa do Mundo. Agência Rádio Web com informações da seleção brasileira, Daniela Esperon.

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aqui na programação mais quente do seu rádio para mais uma super edição, dessa vez de quinta-feira, e você não pode perder. Começando Bandas e Companhia, comigo a apresentação de Nando Pinheiro. Você pode me seguir nas redes sociais, @NandoPinheiroOficial, com o melhor das bandas.

0: que eu volto com muito mais sucessos aqui. Banda e Companhia.
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7: Opa, estamos de volta para mais sucessos aqui para você. Músicas de bandas, o que há de melhor no mundo da música, no sul do Brasil, essa cultura rica, Bandas e Companhia. Vamos já dar início à nossa próxima sequência, confira aí.

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1: E aí, tá gostando da nossa programação? Espero que sim, ó. Daqui a pouco eu estou de volta com mais Bandas e Companhia. Não saia daí.
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1: Opa, estamos de volta para mais sucessos aqui para você. Músicas de bandas, o que há de melhor no mundo da música, no sul do Brasil, essa cultura rica, Bandas e Companhia. Vamos já dar início à nossa próxima sequência, confira aí.
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0: Obrigado.
1: Curtindo a nossa programação, Pandas e Companhia, com a apresentação de Nando Pinheiro. Deixa eu tomar uma aguinha ali, é coisa rápida. Daqui a pouco eu volto trazendo só as melhores. Bandas e Companhia.
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1: Bandas e Companhia, tocando o que há de melhor pra você. De volta aqui, Nando Pinheiro. Vem que tem músicas de bandas, vem que tem as melhores da regionalidade do sul do Brasil. Bandas e Companhia, vamos conferir as próximas músicas.

0: aí, tá gostando da nossa programação? Espero que sim, ó. Daqui a pouco eu estou de volta com mais Bandas e Companhia. Não saia daí.
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4: Uma hora e 37 minutos.
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0: informação? Espero que sim, ó. Daqui a pouco eu estou de volta com mais Bandas e Companhia. Não saia daí. 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
0: Bandas e Companhia tocando o que há de melhor para você. De volta aqui, Nando Pinheiro. Vem que tem músicas de bandas, vem que tem as melhores da regionalidade do sul do Brasil. Bandas e Companhia, vamos conferir as próximas músicas.

0: com muito mais sucessos aqui. Banda e Companhia.
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8: Olá, é hora de ficar muito bem informado. O Info News está no ar. Muito prazer, eu sou o Silva Júnior. Hoje é dia 10 de setembro de 2026, quinta-feira. E essa é a notícia de agora. O iFood apresentou uma denúncia no Conselho Administrativo de Defesa Econômica contra a Aqueta, a plataforma de entregas controlada pela gigante chinesa Meituan. A empresa brasileira acusa a concorrência de subsidiar cupons agressivos de até R$250 com capital da matriz, prática que considera anticoncorrencial por não se basear no mérito de mercado. A disputa regulatória amplia a tensão no setor, que prevê movimentar US$27 bilhões até 2029. Além da ação no CAD, o iFood move um processo judicial em São Paulo acusando consultorias de aliciar ex-funcionários para obter segredos comerciais em benefício da Queta. Alegação que a plataforma chinesa nega. O cenário da concorrência acirrada conta ainda com o retorno da 99 Food ao país, aportando R$2 bilhões em exportação. O CAD, por sua vez, segue monitorando a dinâmica do segmento, no qual taxas, programas de fidelidade e exclusividade de restaurantes ditam o ritmo de um mercado vital para bares e restaurantes. Daqui a pouco eu volto com mais informações no Info News.
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5: Chegando o nosso Radar Esportivo, as últimas notícias do mundo da bola para você aqui nesta quinta-feira, 10 de setembro de 2026. E vamos falar do Carlo Ancelotti, que anunciou a primeira convocação da seleção brasileira após a Copa do Mundo, viu? A lista tem 26 jogadores e inicia o novo ciclo rumo ao Mundial de 2030. Entre as novidades estão três jogadores do Corinthians, viu? Hugo Souza, Mateuzinho e Breno Bidon. Estevão, Endrick, Vitor Reis e Rayan também foram chamados. A seleção enfrenta a Austrália duas vezes, nos dias 25 e 29 de setembro, e depois encara a Índia em 3 de outubro. Eu sou Kleber Salles e volto daqui a pouco trazendo mais esporte por aqui.
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3: 2:41.
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mais uma quinta-feira com o pé direito no Show da Tarde. Estamos aqui, ó, pra animar a sua tarde e fazer você esquecer aquele estresse do seu dia a dia. Vamos junto nessa e mais

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7: Com você no seu Show da Tarde e já vamos dar aqui o play na sequência que envolve você, hein? Os hits mais incríveis, o que tá bombando lá fora, toca aqui na sua programação, o seu programa cheio de energia positiva.

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6: Olá, voltamos com mais informações no Info News desta quinta-feira. O governo federal assinou dois novos decretos que alteram as regras para a venda de ingressos e organização de grandes eventos no Brasil. As medidas buscam proteger os direitos dos consumidores, combater o cambismo digital e garantir condições de segurança e bem-estar em shows e festivais. No setor de bilheteria, a norma exige maior transparência no valor final dos bilhetes, proibindo taxas embutidas ou cobranças duplicadas. Plataformas de revenda serão obrigadas a detalhar o preço original e a margem cobrada, além de coibir o uso de robôs para compras em massa. A legislação também reforça a gratuidade na transferência da titularidade e assegura o cumprimento integral da lei da meia entrada. A segunda medida torna obrigatório o fornecimento gratuito de água potável em eventos para mais de 1000 pessoas, independentemente das condições climáticas ou do local ser aberto ou fechado. O público também tem garantido o direito de entrar no recinto portando a própria água. As regras estabelecem ainda prazos adequados para a conclusão de compras digitais e transparência sobre o tempo de espera nas filas virtuais. Daqui a pouco eu volto trazendo mais notícias no Info News.
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2: De volta falando mais de esporte, né? E uma nota triste, infelizmente morreu ontem aos 102 anos, Jackson Nascimento, ídolo do Atlético Paranaense. O ex-meia disputou 215 partidas pelo clube e marcou 150 gols, sendo o segundo maior artilheiro da história do Furacão e o maior goleador do clube em Atletibas com 15 gols. Jackson também defendeu o Corinthians entre 1950 e 1953 com 57 jogos e 35 gols, além de conquistar o Campeonato Paulista de 1951. O sepultamento será em Curitiba. Lamentamos então aí a morte de mais um grande jogador aí com 102 anos, hein? É, rapaz, ele que teve, né, com certeza aí uma vida bastante significativa aí e né, teve uma vida muito, né, uma carreira muito atuante aí no futebol. Eu sou Kleber Salles e volto daqui a pouco com mais informações do mundo da bola para você.
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7: Desenvolva sua fé. A fé independe de crença ou religião. A fé está ligada à forma como nos relacionamos com o mundo e com as pessoas, ao otimismo, à crença na vida e em algo que tenha significado para você. Relacionamos com o mundo e com as pessoas, ao otimismo, à crença na vida e em algo

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4: 3:39.
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5: Você sabia? Na década de 50, tivemos a primeira mulher caminhoneira no Brasil. O nome dela é Neiva Chaves Zelaya, conhecida como Tia Neiva. Ela entrou para o ranking Brasil pelo recorde de primeira mulher no país a ser caminhoneira de profissão. No início dos anos 50, Neiva comprou um caminhão, tirou a habilitação profissional, a primeira concedida a uma mulher no Brasil, e começou a transportar cargas por todo o país.
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13: 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Hábitos saudáveis para a saúde mental. Priorize uma alimentação saudável e equilibrada como a dieta mediterrânea, rica em frutas, vegetais, grãos integrais e gorduras saudáveis, pois eles estão ligados diretamente à saúde mental. Esse padrão alimentar reduz a inflamação no corpo e promove o equilíbrio neurotransmissor como a serotonina. Uma dica prática, planeje refeições semanais simples com alimentos naturais e evite alimentos ultraprocessados. Pacientes que adotam hábitos alimentares saudáveis relataram melhoras significativas no humor. 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
3: 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O corpo está sendo velado na Capela 1 da funerária Nossa Senhora Aparecida. O velório será até às 19 horas com cerimônia de despedida, seguindo logo após para o crematório Memorial Vera Cruz de Passo Fundo. Comunicamos com profundo pesar o falecimento de Vital Martini, hoje ocorrido. Serviços fúnebres estão a cargo da funerária Nossa Senhora Aparecida. Que sempre haja esperança e luz.

aqui com você no seu show da tarde e já vamos dar aqui o play na sequência que envolve você, hein? Os hits mais incríveis, o que tá bombando lá fora, toca aqui na sua programação, o seu programa cheio de energia positiva.

0: Obrigado, gente. Beijo.
1: Obrigado, gente. Um beijo.
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30: Olá, voltamos com mais informações nesta quinta-feira aqui no Info News. O mercado de trabalho formal no Brasil gerou 58.568 vagas com carteira assinada no primeiro semestre deste ano de 2026. Apesar do saldo positivo entre admissões e demissões, os dados do novo Caged revelam o pior desempenho para o mês de julho desde 2020. No No período, o país contabilizou 2.260.000 contratados, contra 2.200.000 desligamentos. No acumulado do ano, foram criados 972.000 novos postos de trabalho, garantindo um estoque total de 48 milhões de trabalhadores com carteira assinada. Entre os setores econômicos, serviços liderou a criação de vagas no mês, seguido por construção, agropecuária e também indústria. O comércio foi o único segmento a fechar postos, registrando saldo negativo. No recorde regional, o estado de São Paulo destacou-se no topo da geração de vagas. O salário médio de admissão no país também teve ligeira alta, alcançando R$ 2.419,23. Daqui a pouco tem o último bloco desta quinta do nosso Info News. Fique ligado.
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intervalo comercial, a gente tá de volta aqui com mais uma dose de música boa no seu Show da Tarde, hein? Tá prontinho aí pra embalar mais ainda as melhores? E aí, tá prontinho pra ouvir aí somente as mais da tarde? Então se liga e vem junto com a gente.

0: mais um programa Show da Tarde, mas as vibrações permanecem aqui na nossa companhia, na nossa audiência. Agradecemos aí pela sua super audiência e pela energia boa que você mandou aí do outro ladinho do rádio. Até breve, pessoal.
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15: 4:37.
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4: 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Serviços fúnebres estão a cargo da funerária Nossa Senhora Aparecida. Que sempre haja esperança e luz.
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São 17:04, 17:04. Estamos chegando aqui na Rádio Navegantes com mais um programa Som da Terra no Ar. Depois do Máquina do Tempo, tarde chuvosa, né? Tarde fechada. É, quinta-feira, 10 de setembro, programa Som da Terra no Ar a partir de agora, aqui na programação da Navegantes. Para você, a boa música sertaneja, a música do Rio Grande, estarão em destaque a partir de agora aqui no canal 87,9 da Rádio Comunitária Navegantes, nesta quinta-feira. Obrigado pela tua companhia, pela tua sintonia. Você que está trabalhando, está curtindo a Navegantes, está nos dando aquela carona especial no seu rádio, no seu carro. Nosso abraço, boa tarde para você. Obrigado pela sintonia e pela companhia que você nos dá sempre, todos os dias. Vamos abrindo a parte musical. Eu sou o Roger e vou com você até as 19 horas no melhor da música da Navegantes. 17:05, chegando para abrir a nossa programação. Leandro e Leonardo, você ainda vai voltar.

0: Perfeito, é o sucesso! Sucesso do Leandro e Leonardo na programação. Olha, sábado, a Mari perdeu seus óculos na rua Tiradentes. Se alguém encontrou ou encontrar, deixa aqui na Rádio Navegantes, tá certo, gente? Você sabe da importância que tem os óculos para cada um de nós. Eu que uso óculos, Deus livre, se eu ficar sem meus óculos, não tem jeito, né? E eles são feitos para cada um, para seu tipo de visão, né? Então, se você encontrou os óculos da dona Mari, né? Entre em contato conosco aqui no 1066-3364-1066, que será gratificado, tá certo, gente? Se encontrou, então, um par de óculos aí na rua Tiradentes, que foi perdido no sábado, deixa aqui na Rádio Navegantes pra nós, tá certo? Combinado então? Simbora curtir muita música boa aqui na Navegantes, 17:09. Daqui a pouco tem mais. Fala aí, brode. Tem uns brode aqui que falam sempre daqui a pouco tem mais, vamos ver?
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0: Magalhães da Navegantes chegando pra você, meu filho João Luiz Correia. E já já, daqui a pouquinho, né? É, daqui a pouquinho tem o João Luiz Correia, tem também o Cláudio Valentini, Não Me Dou Por Vencido. E vai ter muita moda boa ainda por aqui. Já já tem o Daniel cantando também, o Fricote, tem Felipe Falcão, Amargurado, Som da Terra tá no ar, só moda boa.
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3: Cinco horas e 19 minutos.
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3: 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Muito bem, 17:38.
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Vamos nos destaques da música. Você curtiu aí o João Luiz Correia, Pra Você Meu Filho, curtiu também os Serranos, Poncho Molhado, hoje com a chuva de hoje, né? E agora tem o Daniel com Fricote.

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12: Muito bem, 17:52 na Navegante. Sabe quanto é que tá a temperatura? Como é que tá o tempo? 19 graus a temperatura, umidade relativa do ar em 90%. Promete para amanhã? Sim, promete muita chuva para amanhã, viu? Daqui a pouquinho a gente vai ficar sabendo quantos milímetros de chuva promete para amanhã, porque agora tá chegando a música sertaneja de raiz. Felipe Falcão.

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1: Cláudio Valentini tocando seu coração.

0: No me doy por vencido, a versão da música argentina aqui na programação da Navegantes. Nesta tarde especial, vamos para nossa reflexão no finzinho de tarde. Retornamos já já com muita coisa boa. Fique ligado porque...
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2: Bênção e paz. Peregrinos de esperança, aos pés de Maria, Mãe dos Navegantes. Ave Maria, cheia de graça, o Senhor é convosco. Bendita sois vós entre as mulheres, e bendito é o fruto do vosso ventre, Jesus. Santa Maria, Mãe de Deus, rogai por nós, os pecadores, agora e na hora de nossa morte. Amém. Oremos. Ó Deus, Pai de amor e misericórdia, que pela graça do Espírito Santo, por meio da Sagrada Família, quisestes habitar conosco em Jesus, nós agradecemos vossa presença e todos os benefícios recebidos pela intercessão de Maria, Senhora Nossa. Atendei também nossa súplica de peregrinos de esperança neste santo ano jubilar, e guardai-nos sobre a vossa proteção de Pai, Filho e Espírito Santo. Amém. Um grande abraço. Nos vemos na missa. Tchau, tchau.
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Ótimo, 18 horas mais 6 minutinhos e hoje é Dia Mundial de Prevenção do Suicídio, Dia do Gordo e o dia da fundação do primeiro jornal do Brasil. Tá aí, segundo as informações do calendário sazonal, temperatura nesse instante, você que tá ligado com a gente, 19 graus da temperatura, umidade relativa do ar em 91%. O tempo é instável com chuva leve no município de Ronda Alta. Durval e Davi cantam. Ah, Durval e Davi já estão preparados aqui. E se você encontrou ou encontrar um óculos, a dona Mari perdeu seus óculos na rua Tiradentes no último sábado. Deixe aqui na Rádio Navegantes que será gratificado, tá certo? Ou então liga para nós no 3364-1066. Durval e Aladinho, seu retrato.

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2: Oito horas mais 12 minutos. Palavras doces, aliás, palavras de amor. Gilberto.

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8: 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Dezoito e 19, Belmonte Amaraí, clássico de ouro, saudade da minha

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4: É o Bamba Corcoviado, 18 horas 26 minutos. João Luiz Correia. Já depois dessa vai começar as informações do dia.

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7: 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Vamos para as informações agora para você. Boa tarde, internautas. Você que nos acompanha a partir de agora, nosso carinho, nosso abraço. Previsão do tempo: 19 graus a temperatura, 91% de umidade relativa do ar. O tempo é instável com chuvas em Ronda Alta. Amanhã, sexta-feira, tem até uns alertas meteorológicos aqui. Para Ronda Alta tá marcando aqui, ó, 56.2 milímetros de chuva. É muita chuva para amanhã, sexta-feira, né? Muita chuva para amanhã, sexta-feira. Sábado não tem chuva, domingo não tem chuva, segunda não tem chuva, terça, quarta, quinta, sexta. Lá no outro sábado chove 3.1 milímetros. E aí, para encerrar, dia 20 de setembro, dia do Gaúcho, 26.9 milímetros de chuva no último dia de. É o dia do Gaúcho, então aí, né? Muita chuva para este dia, então. É, um abraço aos internautas que estão ligados com a gente, sempre na Força Cultural, nosso programa do Bar e Mercearia Carlote, onde você encontra o melhor churrasco para fazer com seus amigos. 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A Cotrizal vai realizar então às 10 horas o segundo sorteio da promoção Tempo de Sorte, evento que acontece no estacionamento do Cotrizal Atacadista. A Cotrizal vai realizar então aí esse sorteio lá no bairro Vicentinos, em Saradi. Na oportunidade será sorteado uma Fiat Toro 0 km e 9 vale compras no valor de R$2.500 cada. Também será entregue um vale compras de R$2.000 ao hospital de Humaitá, ação social que acompanha todos os sorteios da promoção. Podem participar associados e clientes que entregarem a produção de soja, milho ou leite e cooperativa, bem como clientes das lojas da rede Cotrizal, supermercados Atacado, materiais de construção, posto de combustível, TRR, pecuária, peças e implementos agrícolas. A cada R$200 em compras nessas lojas, o participante recebe uma cartela para compras de insumos e produtos agroindustriais. 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Então, neste sábado, estaremos ao vivo lá no estacionamento, né, do Cotrizal Atacadista para fazer o sorteio, acompanhar o sorteio ao vivo, melhor dizendo, para você que tá ligado com a gente aí. Zé da Gaita lá

0: Eu não me troco pelo luxo da cidade de jeito nenhum, né? Na programação da Comunitária Navegante, já já estou de volta com mais informações. Já já estamos de volta com mais informações, a fonte também do Canal Rural e do Correio do Povo.
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1: 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Eita coisa, hein? E o Neymar, nem bem Neymar, né? Mais ou menos. Como é que diz? Mais ou menos, né? O Neymar que deu suas pataquada aqui, né? Provocou a torcida do Atlético Mineiro em eu sem joelho sou o melhor que todo mundo do seu time, né? Pois é, Neymar, eu tenho até minhas dúvidas, viu?
2: Mas que barbaridade!
1: A gente não tem visto lá o bicho de tanto futebol seu, né? Mas tudo bem. O Santos venceu o Atlético Mineiro por 2-0, pelo confronto aí de ida das quartas de final da Copa Sul-Americana. Fora do duelo por conta de uma lesão na coxa, o Neymar acompanhou o jogo de um camarote na Vila Belmiro e se envolveu numa provocação com torcedores do rival mineiro, né? O Neymar não era assim, né? O Neymar começou a mudar o perfil dele, né? E o canal Rural que diz que o El Niño vai ganhar força e tem 98% de chance de atingir nível muito forte e impactos no Brasil. A probabilidade do El Niño atingir intensidade muito forte nos próximos meses chegou a 98%. Segundo o relatório da Administração Nacional Oceânica e Atmosférica dos Estados Unidos, o NOAA, divulgado hoje, de acordo com meteorologistas do canal Rural, Arthur Miller, o fenômeno já está estabelecido e deve continuar influenciando o clima brasileiro durante a primavera e o verão, com impactos que podem alcançar o início de outono, deste outono de 2027, né? Que coisa, e com isso o El Niño deve acompanhar praticamente todo o ciclo da safra 26-27 da soja, aumentando a necessidade de atenção dos produtores às oscilações de chuva e temperatura. A gente vai ter um El Niño muito forte, de grande intensidade, ou seja, nos próximos 3-4 meses, muita atenção devido à volatilidade e temperatura e também às chuvas, afirmou o Miller. O El Niño deve perder força só em 2027, segundo as informações do canal Rural. Nosso abraço a você que está nas ondas do rádio, ligado aqui na nossa programação. E a cesta básica de Porto Alegre teve redução de 0,31% e custou R$839,34 em agosto. Capital Gaúcha segue tendo a quinta cesta mais cara, de acordo com o Diese e também a Conab. O custo da cesta básica em Porto Alegre caiu, como eu já falei, nesse mês de agosto, né? Mas no acumulado de 2026, entre dezembro do ano passado e julho, a cesta básica ficou 7,3% mais cara em Porto Alegre. Numa comparação do ano passado, a alta é de 3,48%, segundo o site Jornal Correio do Povo. Laudo aponta que tiros que mataram agricultor em Pelotas foram disparados de curta distância. Já vou estar falando disso, porque tá chegando o trovador Nanico, canta Rio Grande. Eles hoje estão se apresentando na cidade de Engenho Velho. Acompanha lá na página da Navegantes as entrevistas com eles. Então, hoje à noite, vários trovadores da região e gaiteiros estarão lá em Engenho Velho.

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1: 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Hábitos saudáveis para a saúde mental. Durma bem, o sono de qualidade é essencial para a recuperação física e mental. A insônia, por outro lado, é um dos principais fatores que agravam a ansiedade e a depressão. Como melhorar o sono? Estabeleça uma rotina de dormir e acordar nos mesmos hábitos, com pouca variação de horário, mesmo aos finais de semana. Crie um ambiente propício ao descanso e evite estimulantes de dormir. Um exemplo prático: utilize técnicas de relaxamento como meditação guiada. Dormir bem faz toda a diferença. Fique ligado, a qualquer momento tem mais dicas de saúde. 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
6: E eu tô caindo fora, meu povo, tô indo embora, prometemos voltar na segunda-feira, né? Amanhã não estarei à frente aqui no programa, nós estaremos lá em Engenho Velho, né? Possivelmente a gente vai estar um pouquinho no início do programa. Depois nós não estaremos no programa aqui, estaremos em Engenho Velho, porque o Encontro de Violeiros, né? Amanhã o programa Encontro de Violeiros será ao vivo de Engenho Velho. 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
8: Eita, vai ser bom demais, nós já tivemos hoje, acompanhe lá, siga a nossa página, você não segue a nossa página, segue a página da Navegantes para muitas informações. Um grande abraço a você que esteve conosco, fique com Deus e a gente volta amanhã, se Deus quiser, com um pouquinho mais para você, né? Olha, eu prometi essa informação e o laudo apontou que tiros que mataram um agricultor que partiram dos revólveres da polícia foram disparados a curta distância. A investigação sobre a morte do agricultor durante uma ação da Brigada Militar ocorrida em janeiro, em Pelotas, não encontrou elementos que indiquem que ele tenha sido executado pelos policiais. Apesar de a perícia ter apontado que os disparos feitos pelos militares contra o agricultor foram fatais e ocorreram a curta distância, a Polícia Civil não identificou, na análise da dinâmica da ocorrência, elementos suficientes para caracterizar uma execução. A informação foi dada pelo diretor do Departamento de Homicídios e Proteção à Pessoa. Essa informação tá lá no site Jornal Correio do Povo. Tá certo, gente? Forte abraço, tchau, tchau e até amanhã com mais um programa Som da Terra no ar. Vem aí uma grande atração da nossa programação, o Baú Sertanejo.
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11: Opa, estamos chegando com o Baú Sertanejo. Como é que tá aí, gente? Eita, coisa boa. Chegou o programa que você ouve e curte, que é o Baú Sertanejo. Aquelas que marcaram épocas no baú, é bom demais relembrar, né? Sertanejo universitário, é modões. Tudo isso você vai ouvir aqui a partir de agora no nosso Baú Sertanejo, que já está no ar. Aumenta aí o som, Baú Sertanejo. Chegou!
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18: Estamos de volta.

0: Isso é baú sertanejo, minha gente. Depois do intervalo, a gente volta com muito mais pra você. Não sai daí, não.
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12: Estamos de volta, como prometido, trazendo para você o melhor do sertanejo aqui no Baú.

0: 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A gente volta daqui a pouquinho, é só tempo de tomar uma água e a gente volta.
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0: 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A gente volta daqui a pouquinho, é só tempo de tomar uma água e a gente volta.
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2: Vem com a gente, meu povo, estamos chegando de volta.

0: Muito bem, essas são as últimas de hoje aqui do nosso Baú Sertanejo. A gente volta amanhã na sexta com mais Baú Sertanejo.
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0: Olá você, estamos juntos por aqui com mais um Sertanejo Classe A. Quem vos fala e se apresenta sou eu, Elbert Andrade. Prazer imenso fazer companhia com você a partir de agora com muita música boa. E vamos começando o programa de hoje.
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1: Vou lhe tomar um cafezinho, mas volto já.
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0: Está no ar a Voz do Brasil. As notícias do governo federal que movimentaram o país no dia de hoje.
1: Olá, boa noite.
2: Boa noite para você que nos acompanha em todo o país.
1: Quinta-feira, 10 de setembro de 2026.
2: Vamos aos destaques do dia.
1: Fim da taxa das blusinhas.
2: Sancionada a lei que acaba com a cobrança do imposto de 20% sobre compras de até $50. Luciana Colares de Holanda.
3: O fim da cobrança vale para o imposto federal. As compras internacionais continuam sujeitas ao ICMS, com alíquotas definidas pelos estados e Distrito Federal.
1: Nunca é tarde para aprender.
2: Cadastro da Educação de Jovens e Adultos orienta quem quer voltar a estudar. Luana Karen.
4: A plataforma é um auxílio para o aluno encontrar a oportunidade de matrícula mais adequada à sua realidade.
1: Segurança na hora das compras.
2: Do brinquedo ao eletrodoméstico, verifique o selo de conformidade do Inmetro que garante a segurança do produto.
1: Capacetes, cilindros de gás natural e extintores de incêndio contam ainda com selo digital. Quem explica é Márcio Oliveira, presidente do Instituto.
5: Ele vai pegar a câmera, fazer a foto no QR Code e imediatamente vai ser direcionado para nossa atendente virtual. Ato contínuo, ela vai dizer selo falso ou vai dizer produto aprovado.
2: Hoje na apresentação da Voz do Brasil, Luciano Seixas e Mariana Jungmann.
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2: A chamada taxa das blusinhas agora foi zerada de forma definitiva.
1: O imposto de 20% era aplicado sobre importação de compras de até $50, ou seja, R$250.
2: E agora serão aplicadas apenas taxas estaduais, o que reduz o custo desses itens.
3: O texto aprovado pelo Congresso Nacional e sancionado nesta quinta-feira.